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0: Sabe que música é esta? Ah, está mesmo debaixo da língua, não está? Disse Guns N' Roses. Oh, que pena. Estou a brincar. Está certo. Vou desafiá-lo a jogar todos os dias comigo.
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3: Olá, bom dia, bem-vindo. Está a começar nova semana que será de férias para muita gente. E se for o seu caso, boas férias ou então bom trabalho. Venha daí comigo, estou até às 7 com a música da sua vida.

Esta música, toda ela puxa pelo verão e pelo mood de férias. Se é o seu caso, boas férias para si. Não sei o que está a fazer acordar tão cedo, mas obrigada pela companhia. Eu sou a Sandra Ferreira, continuo deste lado até às 7. É assim uma espécie de aquecimento para as manhãs M80, que chegam às 7. Ora bem, eu sou a Sandra Ferreira, vou aqui olhar para o tempo em previsão para hoje. Conto com uma segunda-feira assim em modo de verão, sol de norte a sul, sem chuva prevista, e no interior as temperaturas podem voltar a chegar aos 40 graus. Atenção a isto. 80.

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0: Vamos considerar esta música o momento zen da manhã, porque esta música do Carlos Paião, pelo menos comigo funciona assim, tem a capacidade de me transportar assim para um sítio bonito de pureza, onde tudo corre bem, é tudo simples. É assim uma espécie de mundo faz de conta. Este é o mundo pó de arroz de Carlos Paião. Seja bem-vindo, se agora chegou, bom dia, uma ótima segunda-feira e boa semana de trabalho, se for o seu caso, ou de férias.
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1: Já passa das 6 da manhã, bom dia. Está a começar uma nova semana e estamos também quase a entrar num novo mês e no mês de férias. Se for o seu caso, aproveite bem as suas férias e, se possível, sempre ao som da M80. Eu sou a Sandra Ferreira e ainda sigo aqui deste lado ao som das músicas da sua vida. Até

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Aquele clássico, os Delfins, né? 80, boa segunda-feira, boa semana ou boas férias, tudo em boa, não é o que nós queremos, assim como a música que passa todos os dias aqui na rádio. Obrigada também por fazer companhia a esta hora. Está na altura de ouvirmos o Jogo das Empresas nos Macaquinhos, no sótão, com a Susana Romana. Susana Romana, como é que é a nossa vida?

0: dos meus favoritos.
1: Eu também acho que sim. Agradeço do fundo do coração a todos os ouvintes que nos fazem os mais lindos separadores de sempre. Há pessoas, eu para fazer uma separadora da minha rubrica contratei uma celebridade. Há celebridade maior que os nossos ouvintes?
2: Não há.
1: Há celebridade maior?
2: Não há.
1: Portanto, vamos jogar ao jogo das empresas. As pessoas continuam a mandar vários e obrigada, tenho guardado tudo. Hoje foi daqueles dias em que me apeteceu ir eu à procura. Porque às vezes eu divirto-me.
2: Não, prepare-se que isto ainda vai ser o dobro.
1: O que é que faz a empresa? Capítulos suaves. Capítulos suaves. Confecção de refeições prontas a levar para casa. Organização e exploração de lotarias e outros jogos de aposta. Ou comércio a retalho de veículos automóveis ligeiros.
2: É a primeira.
1: Tens de dizer o ramo de negócio. Isto é a primeira, a terceira tem que acabar.
0: Eu agora, não é, eu vou dizer das apostas.
2: Não, é uma pastelaria. É
1: refeições prontas a levar para casa. Takeaway.
2: Takeaway,
0: eu, casa de apostas.
2: Muito bem.
0: Não vamos para os carros.
2: E esta fica em Aveiro.
1: Fica em Aveiro. Por acaso disso não procurar.
2: Mas fica.
1: Portanto, se hoje é sexta-feira, se não lhe apetece cozinhar em Aveiro, pode ir a um takeaway que se chama Capítulos Suaves. Ponto para o Paulo. Respondeu tão à balda que ganhou o ponto e nem estava a perceber.
2: Normalmente é assim que eu ganho este jogo, à balda.
0: Quando não pensas.
2: Quando não fazes a mínima ideia.
1: Eu adoro o nome desta empresa, porque deve ter havido pessoal à bulha para ficar com este nome, porque é uma coisa que as pessoas dizem muito para descrever os seus negócios.
0: O que
1: é que faz a empresa? Conceito giro.
0: Conceito giro.
1: Temos um conceito giro.
2: Isto é festa.
1: Se fossem conceitos giríssimos, já sabíamos que era de Cascais.
0: Claro.
1: Sim, conceito giro.
2: Isto é festa.
1: Pastelarias e casas de chá. Atividades fotográficas ou atividades de cuidado de beleza?
0: Cuidados de beleza.
2: Fotográficas.
1: Beleza, diz Ana Moreira. Fotográficas, diz o Paulo.
2: Fica em Lisboa, em Alvalade.
1: O Paulo está a limpar isto.
0: É ponto para o Paulo. Passa hoje.
1: O Paulo está a limpar isto.
2: Quando não faço a mínima ideia, é certo.
1: O que é que faz a empresa?
2: Ai, que já seguimos para outro.
1: Já. Está 2-0.
0: Está. Cavazada, tu
1: O que é que faz a empresa? Raio Cota.
0: É de coisas para idosos.
1: É um.
2: Caiu-lhe um
1: raio cota em cima.
2: Não há as hipóteses, não é?
1: Formação profissional.
0: Ok.
1: Comércio a retalho de material de escritório. Ou reparação e manutenção de veículos automóveis.
0: Reparação de veículos automóveis.
2: Estou contigo. Isso claramente fica em Évora.
1: Portanto, se está em Évora e o seu carro precisa de arranjo, não vai ao raio cota, porque ele não existe, dado ser uma comércio retalho de material de escritório. Ponto para ninguém.
0: Se repararem,
1: se precisar de fita para a máquina de escrever, é no raio cota.
0: Se repararem, Paulo Fernandes está obcecado com Évora. Todas as edições de jogos de empresas, todas, ele fala de Évora.
1: Achas que ele tem uma família secreta em Évora?
2: Quando é que vamos fazer emissão aí?
1: Pois é, bem giro, é um sítio bem giro.
0: Quero.
1: Mas tem que ser um dia em que não estejam 49 graus, por favor.
0: Senão, mas também arrendem uma tenda.
2: Penso logo. Câmara de Évora. Então.
1: O que é que faz a empresa Turma Titanic?
2: É para centro de explicações. Isto só pode ser de explicações que faliu.
1: E ontem, quando estava à procura, partilhei convosco um dos nomes que eu já não me lembro como é que era, mas que era também tipo uma coisa de construção de prédios. Tipo, não chamem Titanic.
2: Okay, exatamente,
1: não é
2: fixe.
1: Posso já dizer que construção de prédios não é. Turma Titanic, o que é que faz? Atividades de pós-produção de filmes e vídeo? Fabrico de portas e janelas metálicas ou recolho de resíduos inertes?
0: Portas e metálicas.
2: Porquê? Porque é a porta do Titanic.
1: É a porta do Titanic.
2: Óbvio, qual é a dúvida?
1: Foi óbvio para vocês.
2: Não foi óbvio.
1: Não foi óbvio para quem nomeou esta empresa que faz atividades de pós-produção de filmes, vídeos e programas de televisão.
0: Mas também, portanto, como é que tu podes chamar uma coisa que se pode afundar ainda por cima numa indústria tão perigosa?
1: Eu acho que é para eles dizerem que é nós até o Titanic conseguimos fazer, compreendem? Acho que é se calhar para ser marem bons. Bom, dois pontos que foram parar a água, dois pontos para Paulo Fernandes. Ana Moreira, podes tentar
0: para
1: ganhar
0: variar.
1: O último
2: este
1: para
2: vale dois,
1: do
2: este vale dois, este vale dois para criar suspense.
0: Opa, não, quase é suspense, eu perco sempre.
2: Este vale por dois, vai.
1: O que é que faz a empresa tão fofo?
0: Pastelaria.
2: Não,
1: tão fofo.
2: Não esquece.
1: Pastelaria tradicional.
0: Estás a ver?
2: Jardim infantil.
1: Atividades de consultoria em informática ou alojamento mobilado para turistas?
0: Isto é armadilha. É a pastelaria, percebes? Ela vai, vou pôr aqui, eles vão para as outras.
2: O de informática é o quê?
1: Atividades de consultoria em informática. Tão fofo.
2: Que se chama tão fofo. Opa, tem que ser este.
0: Não.
2: Tem que ser este.
0: É pastelaria.
2: Tem que ser os informáticos. Onde é que trabalha? Tem um informático. Onde é que trabalha? Na tão fofo.
1: Estás aonde? Estás
2: na tão fofo.
1: Estás numa daquelas grandes empresas no unicórnio. Estou um unicórnio que é tão fofo. Ora bem, não é alojamento mobilado para turistas, por isso um de vocês pontuou.
0: Ai,
2: tensão.
1: Um grande beijinho para os funcionários da tão fofo, que é, como é óbvio, uma empresa de informática. Ponto para o Paulo.
0: É pá, que seco.
1: Acredita, o Paulo
3: acredita. Visualiza
1: e acredita.
3: Mas é tão fofo.
0: Ora, isto foi assim na sexta-feira, hoje há mais, não é? E como sempre às 8h45 da manhã. 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Daqui a pouco chegam as manhãs M80, Paulo Fernandes, Ana Moreira e também Susana Romana.

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Hoje damos os parabéns a Colin Hay, vocalista dos Men at Work. Nasceu na Escócia, mas fez da Austrália casa quando era adolescente, mais ou menos na mesma altura em que começou a cantar e a tocar guitarra. 1979 foi o ano em que formou os Men at Work. Era vocalista, guitarrista e o compositor principal da banda, até cada um seguir o seu caminho e Colin Hay lançar-se numa carreira a solo. Estávamos em 1985. Há mais música na M80.

0: Eilos, dois minutinhos agora para chegarem às 7 da manhã e já cá estamos. Isto é que é malta profissional, espetáculo. Malta das manhãs da 80. A quem se junta também o Gonçalo Teles. Bom dia, Gonçalo. Arrancamos pelas notícias, claro, de resto, como sempre, começamos por um incêndio.
1: Bom dia, um incêndio que foi dominado. Tinha começado ontem à tarde em Freixo de Espada à Cinta. O fogo começou a ceder ao início da última noite, no momento em que ainda tinha duas frentes ativas. Entrou em resolução por volta das 5h20 desta manhã. Está dominado, mas ainda estão no local mais de 130 operacionais e quase 40 viaturas. A Proteção Civil, os operadores de comunicações de emergência estão em greve a partir de hoje até sexta-feira, mas o socorro está assegurado. O sindicato diz que os serviços mínimos vão impedir falhas. Desde que este sindicato anunciou a greve em maio, já conseguiu reunir-se com o secretário de Estado da Proteção Civil. Rui Rocha mostrou abertura para começar negociações, mas o sindicato escolheu manter a greve para dar visibilidade aos trabalhadores. E além disso, há 5 distritos de Portugal continental que entram esta manhã em aviso amarelo de tempo quente. São Beja, Castelo Branco, Évora, Guarda e Porto Alegre. O aviso é válido a partir das 9 da manhã. Subiu para 53 o número de portugueses e lusodescendentes mortos nos sismos da semana passada na Venezuela. São 8 crianças e 45 adultos, isto de acordo com o balanço mais recente do Ministério dos Negócios Estrangeiros. Este ministério conta também 83 nacionais ou lusodescendentes que estão desaparecidos ou incontactáveis. O balanço geral dos sismos neste momento é de 1.450 mortos e mais de 3.100 feridos. Há ainda mais de 50 mil pessoas desaparecidas. O Canadá é a primeira seleção nos oitavos de final do Mundial. Venceu a África do Sul por 1-0 com um gol de Stephen Eustáquio. O jogador do Futebol Clube de Porto esteve emprestado ao Los Angeles FC esta época. Marcou o gol da vitória já 2 minutos depois dos 90. É a primeira vez que o Canadá chega aos oitavos de final de um campeonato do mundo. Vai jogar com o vencedor do jogo entre Países Baixos e Marrocos. Por cá, o Benfica é bicampeão nacional de futsal. Venceu por 4-3 no Pavilhão da Luz o jogo 5 do play-off da final contra o Sporting. O Benfica chega aos 10 campeonatos. O Sporting tem 19.
0: Vocês viram o jogo de sábado para domingo?
2: Vimos, pois.
0: E ficaram com sonhos trocados ou foi só eu?
2: Fiquei eu, tanto é que eu ontem até tinha uma festa na casa dos amigos, com piscina, crianças, vinhos vários e tudo, uhum. E os meus amigos no final do dia, antes de eu me vir embora, tu hoje não estavas tu?
0: Perguntaram se estavas amuada, se tinha passado alguma
2: tu
0: coisa.
2: Tu hoje não estavas pois. Tu, não, estava mortiche. Pois. Isso, claro, não estava claro. Satisfeita. Asiado. E depois dormi uma hora antes do jogo.
0: É isso, é como
2: depois
0: eu também.
2: O Nuno acordou-me para eu ver o jogo.
0: Eu acordei com o hino, estava mais valendo, digo-te uma coisa. Mais duro não ter acordado.
2: Mas valeu pelo hino.
0: Pois bem, exatamente. Foi o que se aproveitou daquilo.
2: Mas olha, eu acho que estes sustinhos são bons.
0: Achas?
2: Acho, porque é do género. Olha como nós andamos aqui todos confiançudos e vamos antenar.
0: Duas da manhã lá estava eu todo trocado a ir para a cama.
1: Não.
0: E você viu, Gonçalo?
1: 38 minutos adormeci.
2: Mas há muita gente que adormeceu.
0: Estou claro que ele é tardíssimo, pá, não é?
2: É o tardíssimo, é. Entre outras coisas.
0: Colega Gonçalo, o colega daqui a meia hora presta-se a vir às manhãs da M80.
1: Voltarei.
0: Espetacular, então vá, Gonçalo, até daqui
2: agora
0: a meia
2: hora. Agora entravam uns anjos, assim, no estúdio adentro.
0: Sim. Bom dia, Nelson Sérgio. Bom, tempo e trânsito para conferir daqui a pouco.
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3: Foi a trabalhar e por isso com algumas ocorrências a relatar, mas cá estamos prontos para mais uma semana, não é?
4: Ah, claro, então, tem que ser. Por quem sois, segue a tua vida, claro, é isso mesmo.
3: E começo com
5: uma amiga minha diz assim, sempre na remada. Sempre.
3: Aí está.
4: Como a Noruega.
5: Todos os dias é mais uma remada, meus amigos.
4: Sim.
3: E começo neste bloco com a informação de uma ocorrência, um acidente que ocorreu durante a madrugada e que ainda está a dificultar a circulação no IC19 Sintra-Lisboa, em Meio Martins. É mesmo junto ao ramo de acesso, também afeta este ramo de entrada, Meio Martins, corte de via direita, circula com muita precaução. No mesmo sentido, em direção a Lisboa, já está depois mais acumulado entre Tercena, o viaduto da Crel, descida de Queluz para a reta dos comandos da Amadora e começa a abrandar também em Pina-Manique, tal como na A5, há já muito movimento entre Oeiras e o Estádio Nacional, com alguma resistência em direção a Linda a Velha. Para a ponte 25 de Abril há já trânsito lento, viadutos do Feijó na A2, nos acessos ao nó de Almada, e já mais trânsito também intenso, com um pequeno abrandamento na zona do radar a seguir ao acesso de São João da Talha, na Autoestrada do Norte, Alverca Lisboa. Ligações ao Porto, trânsito mais compacto já no final da A3, entrada na via de cintura interna, que tem a resistência habitual a esta hora, na ligação ao nó de Francos, na zona da Boa Vista, a Rábida Freixo, e já a intensidade também, principalmente em Gaia, ligação da A44 para a A1, também em direção à ponte da Rábida. Ao longo do dia, disponível a linha grátis da M80, 800-2020-10.
4: E meia hora falávamos a ver como é que está. Até já, Cláudia. Ora bem, colega Ana, venha de lá esse bafom.
5: Está mesmo, hoje é o primeiro dia de uma semana que vai crescendo. Para termos uma ideia, na quarta-feira, todo o país vai estar em alerta amarelo. Eu nem fui ver quinta e sexta ainda, porque vamos com calma. Mas vai crescendo. As temperaturas começam com as que eu já vou começar por dizer, e depois amanhã sobe. E depois na quarta-feira sobe mais um bocadinho. Portanto, hoje posso desde já avisar que esta semana requer cuidados, principalmente criançada e mais velhos. Portanto, hoje, Ponta Delgada 23. Bom, Aveiro e Sagres 25. Razoável. Funchal e Sines, 26, Viana do Castelo, Porto e Leiria, 28, Coimbra, 30, Guarda, Lisboa e Faro, 31, Viseu, 32, Braga, Bragança, Vila Real e Setúbal, 33, Santarém vai chegar aos 34, Castelo Branco e Porto Alegre, 36, aliás, Évora e Beja, 37 graus. O céu vai estar pouco nublado ou limpo, apenas alguma neblina agora da parte da manhã, vento intenso nas terras altas e faixa costeira. Portanto, na costa, ali nas praias, sem ser no Algarve, o vento vai soprar. Eu não sei como é que isto vai ser esta semana. Cuidadinho que há as festas dos miúdos, as festas das despedidas, das aulas,
4: só para ver
5: e não
4: até
5: sei
4: onde
5: quê.
4: É que ela vai. Vai.
5: Não falar a sério. Tipo, isto é muito. A mim preocupa-me a alma. Com calor a mais, é verdade.
4: Olha, hoje as medidas vão aos jardins lógicos. Água.
5: E chapéu e protetor e tudo.
4: Bom, olá, bom dia. E então, que tal esse fim de semana? Foi espetacular? Sim, ótimo. Agora começa uma nova semana absolutamente incrível. Estes dois que aqui lhe falam hoje vão falar sobre arrependimentos, mas arrependimentos muito específicos, arrependimentos súbitos, confissões, vão acontecer daqui a pouco nas manhãs da M80.
5: Mas queremos as suas.
4: Sim. Nós daqui a pouco já lhe explicamos tudo. Ana Moreira, para começar, o que te parece Madonna?
5: Mate, queres mais? Vamos pôr a Mandona.
4: Parece, estou com muito medo desta emissão, nós dormimos muito pouco. Like a Virgin. Madonna nas manhãs.

0: 7 horas 13 minutos. Olá, bom dia com as manhãs da M80. Ora bem, nós em menos de um minuto estaremos a falar de arrependimentos súbitos, aqueles arrependimentos para uma vida, eventualmente até, mas para já temos que dar aqui os parabéns a uma das maiores atletas do mundo.
1: Está na reta oposta da meta. Agora entrou outra atleta. Vai fazer a curva. São 120 metros de avanço. Rosa Mota já vem agradecer. Traz 120 metros de avanço sobre Liza Martin. Já vem a rir. Já vem a rir. Espectador, 120 metros. Já está. É nossa andada. Podem haver as grandes campanhas. Nós aqui precisamos um bocadinho de água. Temos a boca seca. Mas podem ver por nós. Aqui está. 2 horas 25. 34, não interessa o tempo, é medalha. Rosa Mota é medalha de ouro.
0: Não vinha para uma, começar uma segunda-feira assim, mas parabéns a Rosa Mota, uma das nossas maiores atletas de sempre, está hoje de parabéns e que tenha muita saúde, que é aquilo que se
2: é
0: quer.
2: É uma da,
0: e
2: continua das a correr, personalidades é? Da nossa vida.
0: É incrível,
2: não é? A Rosa Mota é um dos nomes mais familiares para a nossa geração, sem dúvida, incontornável.
0: Grande Rosa Mota. Ora bem, falamos então de arrependimentos súbitos, daqueles tipos de arrependimentos como, por exemplo, eu e a Ana Moreira temos e que vamos partilhar agora consigo. No meu caso, uma vez, estupidamente, Paulo Fernandes achou que sabia colocar papel de parede numa casa de banho.
2: numa casa de banho,
0: ainda por cima com paredes tortas. E o que é que sucede? Epá, aquilo demorou um quarto de hora, até que já comecei aos gritos dentro da casa de banho sozinho, não é?
2: Sim, faço ideia.
0: Arranquei o papel de parede todo, deu uma fúria na raiva e pronto. E depois mandei alguém pôr o papel de parede em condições. Pá, esquece, que estúpido, pá. Pensa, aqui porque aquilo parecia fácil. Que é, isto é só, pões a cola e pões o papel, está feito. É como ferrar um caderno. Descobri que não era assim.
2: Pronto. Não,
0: arrependimento, no mínimo, no momento, aliás.
2: Eu tenho vários arrependimentos desta vida. Ainda bem que não há telemóveis que os captaram. Mas, à parte desses, também na bricolagem, eu sou péssima. Eu admito, eu, Madalena Abacacis, que faz coisas incríveis. Pense, e mesas
0: gente,
2: e cadeiras.
0: Há gente com muito jeito, pá.
2: Nossa, Wanda Miranda é ótima a fazer coisas. Eu não, sou uma nódoa, mas houve um dia... Sabem quando aquele cantinho da sala começou a apresentar qualquer coisinha?
3: O bicho.
2: Aquele
3: negrumo.
2: Mas ali ia aparecer uma manchinha preta. Eu começo a olhar, depois aquilo 2 dias é o suficiente para começar a lastrar. E eu pensei, sim, eu tenho aqui uma tintinha branca ali.
0: A pinta por cima, que erro! Primeiro tira-se, depois mete-se antifúngico e depois deixa-se cair. Depois para aí 2 de mão e nunca se faz isso no inverno.
2: Imagina que eu não chegar a casa,
0: claro.
2: E eu toda pendurada, quase a matar-me, porque pus os cadotes em cima do sofá e estava ali, tipo, sim, vai, não vai. E a diferença do branco ficou pior. Tive que contratar um senhor.
0: Claro, evidentemente. Olha, como é que tu és ao nível do burbequim? Também és fortíssima.
2: As minhas... o meu prédio tem, acho que é dos mesmos anos que atualmente o teu, sim, tipo 30, dos anos 60 ou 70.
0: Okay. Pronto. Portanto,
2: é
0: sim,
2: terrível. Uma pessoa começa, vem a parede toda atrás.
0: É como eu também, uma vez tentei pôr uns varões, pá, veio o estuque todo abaixo. Portanto, diga-nos lá coisas com as quais se arrependeu subitamente. Pode ser bricolagem ou não, outro tipo de coisas.
2: Sim.
0: Por favor, queremos ouvir os seus desastres. Contamos com eles. Está bem? Para nos alegrar.
2: Falarei.
0: Início de dia.
2: Em varões, os meus.
0: Não sei como é que isso vai acabar, Ana.
2: Não. Os varões estão presos por.
0: Por
2: arames. As cortinas são muito leves.
0: Eu já te sei fazer isso, eu já te sei arranjar isso, já sou bom no burbequim, já aprendi a fazer, já te sabe. Vamos lá, 910, 25, 80, 81, arrependimentos súbitos, queremos saber. Temos a certeza que nunca há sequência está nas manhãs da M80. Temos também as músicas da sua vida para começar bem a semana, o dia. Vamos lá, estes são dos nossos. Heróis do Mar, amor nas manhãs da M80.

0: 7:20. Olá, bom dia. E que tal este início de dia? Está a ser de feição para si? Ótimo. Se é que se quer. Hoje falamos de arrependimentos súbitos aqui nas manhãs da M80. Aquele tipo de coisas que nós começamos a fazer imediatamente percebemos, não, burro, para que é que fizeste isto? Parvo, totó no meu caso, tentar pôr papel de parede, arrependi-me 2 segundos depois, deixo que foi na base da raiva, aos gritos, e arrancar o papel da parede, pronto, percebi que não tinha jeito para isso. Descobri também há pouco tempo que arranjar a máquina de lavar a louça, arranjar lá uma pecinha que caiu para aí a semana passada, foi à base da fita cola ou fita tape. Português, pronto. Que é português, desenrasca. Usa fita cola e usa fita tape para arranjar tudo.
1: É verdade, também. Eu, no meu caso, é mesmo armar-me em pintora profissional. Foi um cantinho da sala que estava ali a crescer qualquer coisa, um ser vivo, claramente. E eu, como tinha ali um pote de tinta extra, já nem sei com anos e anos de vida, mas estava bom, comecei a pintar e, claro, o branco era diferente, ficou uma coisa péssima, tive que gastar muito dinheiro, claro, a pôr aquilo.
0: É sempre assim. Normalmente é sempre assim, uma pessoa tenta fazer sozinha, gasta o dobro, depois tens de chamar um profissional.
1: Tudo.
0: E bem,
1: isto
0: é que são profissionais. Lembra-me agora de outra, tu funcionas bem ao nível de lavar a roupa.
1: Por acaso até sou uma boa profissional, sabes porquê? Porque não faço nenhuma máquina sem aquele coisinho de absorver as tintas. Os paninhos.
0: Pois, já sei, já sei.
1: E na dúvida é sempre 30, caríssimo.
0: Claro, que é para aquilo não encolher.
1: Claro.
0: Eu descobri isso da pior maneira. Houve um dia que o meu equipamento de ténis todo servia, no dia seguinte deixou de servir todo.
1: Puseste a 40.
0: Eu já não sei o que é que pus, mas sei que aquilo encolheu.
1: Claro que encolheu, me puseste a 40. Ainda por cima, a roupa de desporto já sabe que lavas à mão que te lixas. É verdade.
0: Isso é a minha raiva, pá.
1: Não é? Eu sou aquela pessoa que é o sábado, aquela mãe que se põe a lavar para não descolar as letras do equipamento.
0: Ora,
1: do menino.
0: A frio e exatamente.
1: Ora, aí
0: exatamente.
1: Está. Portanto, se arrependimento de matar.
0: Arrependimentos através do 910-25-80-81. Hoje é o dia de abrir mão, hoje é o dia de deixar ir e partilhar connosco esse arrependimento. Agora, Robbie Williams nas manhãs da M80, perfeita para começar a semana, para começar o dia.

0: 7:27. Olá, bom dia. Obrigado por ter escolhido aqui as manhãs da M80. Hoje a falarmos desde as 7 de arrependimentos súbitos. Aquele tipo de arrependimento que uma tarefa, por exemplo, bricolagem, começa a fazer, imediatamente percebe que não tem jeito e arrepende-se. No meu caso, por papel de parede, parvo, aquilo que correu mal, foi a base da raiva, arranquei o papel para todo. No teu caso, Ana Moreira?
1: Pintar o cantinho do teto da sala que estava com caruncho.
0: Gosto muito aqui do verbo utilizado pela nossa ouvinte Ana Isabel, que diz inovar. Mas inovar em quê?
2: Então, o meu arrependimento é uma coisa que eu acho que se calhar a Ana vai se identificar.
1: Ui.
2: Já me aconteceu mais que uma vez, portanto só prova que eu não aprendo. Que é, quando uma pessoa já está com pouco tempo para sair de casa,
1: certo,
2: mas pensa assim, não, hoje vou tentar uma coisa diferente na maquilhagem. E de repente estou um panda a olhar ao espelho, atrasada, sem saber o que fazer. E a ter que tirar tudo e começar de novo.
1: Horrível.
2: Arrependo-me logo. Beijinhos.
1: Beijinhos.
0: Calculo que sim.
1: Não, o eyeliner. O eyeliner, hoje...
0: É o dos...
1: Não, é em cima. Não, isso é o rímel ou a máscara de pestanas.
0: Exato.
1: O eyeliner é aquele risquinho preto que nós pomos no contorno do olho, coladinho às pestanas, e depois no fim fazemos assim um rabichinho para cima, para parecer assim tipo um olhinho tipo gata, não é? Para aumentar o olhar. Todas nós, há dias em que dizemos, hoje eu não acordei para enfrentar um eyeliner.
0: Ok.
1: E depois...
0: Mas é assim tão difícil por isso?
1: É, por mais técnica que tu tenhas, se tu estás mais adormecido, se não estás assim inspirada, ficam os dois olhos diferentes, tipo um mais gata, o outro mais crocodilo. Estás...
0: Vou-te pedir para um dia desses fazeres isso de propósito, que é para
1: eu
0: ver como é
1: não,
0: que é.
1: Sim,
0: porque
1: eu
0: tu
1: hoje...
0: maquilhas-te sempre otimamente bem.
1: Exatamente. Mas eu hoje, claramente, não acordei para enfrentar um eyeliner. Fiquei-me pelo rímel e pela sombrinha e está ótimo.
0: Vamos ver como é que a Carmen enfrenta a vida.
3: Eu costumo dizer que tenho assim uma relação sadomasoquista com o arrependimento. Porque, okay, imaginem, eu penso fazer uma coisa, até pode ser o exemplo de tirar qualquer coisa da parede, um sujo, qualquer coisa assim, e olho para um produto e digo assim, não uses esse, Carmen. Tu vais à cabo da parede.
0: Estou a ver a Carmen a falar sozinha.
3: E dou cabo da parede.
0: Claro.
3: E como essas coisas, muitas. Pronto. Mas também ter uma lição, não é? A gente, se não errar, não aprende.
0: Pois.
3: E pior é que a gente nunca aprende.
0: Exatamente, eu nunca aprendi a pôr papel de parede.
1: É bom. O revés desta vida.
0: Então vamos lá, se quiser falar sobre os seus arrependimentos súbitos, 910, 25, 80 ou 81. Daqui a pouco atualizamos o tempo de trânsito e as notícias também, daqui a segundos.
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0: Rosa, Ana Moreira e Paulo Fernandes.
1: E também o Solinho, o Gonçalo Teles, para fazer a atualização agora das notícias.
2: Olá, Gonçalo.
1: E estão de volta os avisos de calor.
3: São 5 os distritos com aviso de tempo quente a começar esta manhã e a semana vai ser em crescendo. Às 9 da manhã ficam sob aviso Beja, Castelo Branco, Évora, Guarda e Porto Alegre. Amanhã juntam-se mais dois distritos e na quarta-feira todos os de Portugal Continental vão ficar sob aviso amarelo de tempo quente. Com o calor também aumenta o perigo de incêndio rural. Hoje está no nível máximo em 8 concelhos de Castelo Branco, Porto Alegre e Faro. Este nível de perigo também vai chegar a cada vez mais concelhos ao longo da semana. Falando de incêndios, foi dominado por volta das 5h20 desta manhã, um incêndio que tinha começado ontem à tarde em Freixo de Espada à Cinta. Mantém-se no local mais de 130 operacionais e quase 40 viaturas. Isto num dia em que arranca oficialmente uma greve dos operadores de comunicações de emergência e da Proteção Civil. Estão em protesto até sexta-feira, mas o sindicato diz que os serviços mínimos decretados garantem que o socorro não vai falhar. O sindicato anunciou esta greve em maio, já conseguiu reunir-se desde então com o secretário de Estado da Proteção Civil. Rui Rocha mostrou abertura para começar negociações, mas o sindicato escolheu manter a greve para dar visibilidade aos trabalhadores. O Benfica é bicampeão nacional de futsal, venceu o jogo 5 do play-off no Pavilhão da Luz por 4-3 contra o Sporting. No Mundial, o Canadá está na próxima fase, oitavos de final, venceu a África do Sul por 1-0 com um gol de Stephen Eustáquio, o médio que pertence ao Futebol Clube do Porto. Na próxima fase, o Canadá vai jogar com o vencedor do jogo entre Países Baixos e Marrocos. O médio espanhol Sérgio Altimira aterrou esta noite em Lisboa para reforçar o Sporting. À chegada disse aos jornalistas que espera ganhar todos os títulos possíveis. Altimira tem 24 anos, jogava no Betis. A imprensa desportiva adianta que faz hoje exames médicos, deve custar 18 milhões de euros ao Sporting e assina até 2031, são 5 épocas.
1: Ora, duas informações, estávamos aqui a receber mensagens enquanto estavas a dar aqui as notícias. A primeira é do nosso ouvinte António Pedro, que diz: gosto de depilar as orelhas e as sobrancelhas e está tudo certo, está tudo bem.
4: Desde que faça bem.
1: Exatamente.
4: E queremos falar de arrependimento.
1: Exatamente. E queríamos também perguntar, precisamente sobre arrependimentos, Gonçalo Teles, se há assim algum tipo de arrependimento súbito que tu tenhas, por exemplo, quando te armas em bricolagem e de repente percebes que não tens jeito.
3: Tenho zero jeito para isso, é que já nem tento.
1: Muito bem.
4: Sabes que ele tem um arrependimento todos os dias, quer saber que vem para aqui?
5: Sim, sim.
4: É logo
5: sim.
4: Pela fresca.
5: Quando sai a escala, epá, para a semana, amanhã às 10h30,
3: adormeço em posição fetal. E acordo nem sei como.
1: Mas olha, gostamos muito do teu penacho, da tua popa. Ficas a ver que
4: está muito giro.
1: Está muito giro, gostamos muito. Gonçalo, voltas às 8, por favor.
4: Não fujas. Só vou-te buscar à porta.
1: Até já. Ora bem, Cláudia Capela, o trânsito como é que ficou em meia hora?
6: Ficou mais lento em direção a Lisboa e também na saída da cidade de Lisboa. Agora, abrandamento no início do tabuleiro da ponte 25 de Abril tem a ver com uma viatura avariada logo a seguir ao acesso de Alcântara. Sentido inverso, acumulados já viadutos do Feijó, a aproximar-se do segundo viaduto, com resistência nos acessos ao Nó de Almada e maior intensidade também no acesso da A33 para a Ponte Vasco da Gama, no Montijo. O acesso a Lisboa através da Autoestrada do Norte com o trânsito compacto entre São João da Talha e Sacavém e depois já com maiores dificuldades entre Sacavém e Encarnação, na segunda circular. Sentido inverso, à resistência a seguir ao viaduto do Eixo Norte-Sul e também entre Telheiras e as Laranjeiras Sete Rios no Eixo. No IC19, ainda acidente em Mé Martins, a ocupar via direita em plena via do IC19, Sintra Lisboa, e também o acesso para entrar no IC19 se mantém encerrado. Foi um acidente que ocorreu durante a madrugada, ainda está a ser resolvido. Depois, a seguir ao posto de abastecimento do Cacém, dificuldades em direção a Queluz, para a reta dos comandos da Amadora, e também já entre Alfragia de Pinamanique, e também a A5 apresenta já dificuldades a seguir ao acesso do Oeiras, passagem pela área de serviço para o Estádio Nacional Linda Avelha e no acesso também ao viaduto Duarte Pacheco. Ligações ao Porto, mais trânsito em Coimbrões para a Ponta Rábida, também a ligação a Francos, agora já com dificuldades na VCI a partir da saída para o Campo Alegre e no lado inverso até ao nó da A3 a partir de Bonjoia. A3 entre Águas Santas, as saídas para o Porto e na Ponte de Leça A28 e Avenida AEP. Troca de informações, 820-2010.
1: Cláudia, perguntamos a mesma coisa a ti que perguntámos ao Gonçalo. Se há algum tipo de arrependimento súbito que tu faças, seja com maquilhagem, seja com bricolagem, armada e mecânica?
6: Em termos de maquilhagem, não, o eyeliner nem pensar.
1: Não,
6: já me arrependi várias vezes e, portanto, já desisti.
1: Okay.
6: E a bricolagem, concordo contigo, Paulo. Há pouco ouvi-te falar do papel de parede. É uma coisa que já tentei, mas arrependi-me bastante.
5: Cláudia, faz lá esse som outra vez.
6: Não sei. Buf.
5: A partir de agora, passou a entrar no dicionário de língua portuguesa. Onde já sabemos que coisa
6: mas
5: corre.
6: Mas percebes o que é que eu quero dizer, não é? É uma pessoa até transpira.
5: Pá, claro, uma pessoa olha para o papel e olha para a parede. Pensa, no meio disto fica cola, que é simples.
6: É,
5: e depois metes e estica-se.
4: Não. Tem que casar um com o outro, claro.
6: Tem ali que se, não é? Que se alisar de uma forma muito especial.
5: E ter o material também para poder aplicar bem o papel de parede, não é?
6: Pois.
5: E sobretudo ter jeito.
6: Aí é que vai.
4: Sim, aí é onde muitos se perdem.
5: Eu perdi-me aí nessa parte. E tu também, pelos vistos.
6: Claro que sim.
5: Então vá, claro. Meia hora e falamos. Ana, hoje, venha de lá esse calor máximo ou é só ao longo desta semana?
4: Não, vai ser em crescendo ao longo da semana. A verdade é que o interior, sobretudo o Beira Interior e o Alentejo, vai sentir um calor mais difícil de suportar. Ponta Delgada, 23 graus, até aqui está tudo bem. Aveiro e Sagres, 25, sobrevive-se bem. Funchal e Sines, 26. Viana do Castelo, Porto e Leiria, 28. Coimbra, 30. Guarda, Lisboa e Faro, 31. Viseu, 32. Braga, Bragança, Vila Real e Setúbal, 33. Santarém, 34 graus. Castelo Branco e Porto Alegre, 36. Évora e Beja, 37 graus. Aviso já a navegação. Estas temperaturas para hoje. Amanhã aumenta mais um bocadinho. E na quarta-feira, outro bocadinho. Esta semana mesmo para dar uso à sandália e à roupa fresca. O céu vai estar pouco nublado ou limpo.
5: Somos nós, nesta manhã de segunda-feira, falamos então de arrependimentos súbitos, aquele tipo de coisa que nós nos propomos a fazer, depois percebemos, espera aí que isto está a complicar e a coisa normalmente acaba pior. Falámos aqui do tema bricolage, falámos aqui do tema maquilhagem muitíssimo bem. Ana, não nos tínhamos lembrado deste tema.
2: É pá, eu acho que os maiores arrependimentos que eu tive é quando começo a armar em mecânico. Quando eu me começo a armar em mecânico.
5: Essa não me apanham.
2: E apanho ali um parafuso ou uma coisa qualquer que me começa a moer o juízo. Acho que a pior coisa assim dessas foi num carro que eu tive, decidi mudar-lhe as pastilhas atrás.
5: Maluco.
2: Comprei as pastilhas.
5: Maluco.
2: O problema foi que um dos parafusos deve ter sido apertado com tanta força. Que eu estive ali mais de uma hora e meia a tentar desapertar aquilo.
5: Pedro, com todo o respeito, jamais, pá. Do carro, só de pensar que eu, ia estragar, dois, depois mandar arranjar.
4: Mas todos os portugueses têm um mecânico em si. Quantas vezes não vemos pessoas com o capô aberto, mãos na cintura, só olhar.
5: Sim, a tirar as medidas. É assim, né? A ver a obra também. Então vamos lá.
4: Não arriscar.
5: Sim. 910, 25, 80, 81, arrependimentos súbitos que têm, ou que já teve, queremos conhecê-los. Amanda Marshall, perfeita assim para começar a semana tranquilamente. Let It Rain, bom dia, boa segunda-feira. 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

0: diz que a semana está a começar e está a começar com as manhãs da M80 e com as músicas da sua vida. Um Paulo Fernandes, uma Ana Moreira em modo confissão. Confissões súbitas, arrependimentos súbitos, melhor dizendo, aquele tipo de tarefas que nós começamos a fazer e nos arrependemos imediatamente, papel de parede, maquilhagem, fazer tudo o que tem a ver com bricolagem, eu e Ana, é para esquecer.
1: Sim.
0: Mas olha, o Fábio tirou-se aqui para uma coisa que eu já fiz e olha que me correu bem.
2: Na semana passada, não sei onde é que eu estava com a cabeça, decidi trocar as cordas do estendal.
1: Ah, eu faço isso muito bem.
2: Deus me livre. Na primeira já estava arrependido. Porque sabem quando as cordas ficam já com o plástico todo ressequido e não sei o quê? Aquilo para cortar é uma desgraça. E depois para colocar as novas é outra desgraça a seguir. Arrependimento imediato. Mas também pagar a alguém para me trocar as cordas é um bocado triste, não? Há muito 40 anos. E pronto, lá consegui. Fiquei com as mãos a doer, mas é o que é.
0: Eu não tenho vergonha nenhuma. O que não faço bem, peço alguém para fazer em condições.
1: Mas essa tarefa, de facto, é preciso não desistir, porque chega ali um ponto em que dá vontade de... Não desistir. E verdade, ficam a doer as mãos, porque uma das mãos está a puxar, a outra também, e depois tens com uma única mão depois para fazer o parafuso e não sei o quê. Ainda fiz isso o quê? Há 15 dias. Claro que elas estão mais laças do que...
0: Pois.
1: Não é? Seria de esperar. Mas estão lá. Dá para pendurar, dá para trabalhar. Eu não só olhava para mim assim. Vai, queres ajuda? Eu não.
0: Chama-se luvas, Ana. Está bem? Chama-se luvas.
1: Não, é impossível fazer isso com luvas.
0: É verdade, é verdade, é verdade, é verdade.
3: E eu arrependo-me de algumas coisas, nomeadamente, neste instante acabou de acontecer, arrependo-me de não limpar as malas mais vezes. Fui guardar a carteira, mas olhei para dentro da mala e vi que tinha uma mola da roupa, um lápis dos olhos, um pedaço de veludo, uma embalagem de ketchup, um pacote de açúcar e uma colherzinha daquelas descartáveis.
0: Uma omelete?
3: Um lenço usado. Olha, chega. Isto foi só neste momento. Arrependo-me porque é sempre assim quando troco de mala.
1: Não estar lá uma maçã podre, é uma vitória. Mas estás passeio nas bolsas das mulheres.
0: Sim, sim, verdade. Portanto, arrependimentos súbitos que tenha tido, queremos conhecê-los, por favor. Como nós já nos chegámos à frente, agora contamos consigo. Sétimo Legião, por quem não esqueci, nas manhãs da M80, de longe, a música da sua vida também em português.

0: da Sinal, da Sinal de Vida, é através do 910-25-80-81, aqui para as manhãs da M80. Desde as 7 temos estado a falar de arrependimento súbito, aquele tipo de tarefas que nos propomos a pôr e imediatamente percebemos que, não temos jeito, dois, a coisa vai correr mal. Até o momento temos recebido muitos arrependimentos aqui pelo nosso WhatsApp, muito e muito obrigado. Mas depois chegou o Telmo.
1: Ai, meu Deus. Chegou. O Telmo, o que é que nos vai dizer?
0: O Telmo tem jeito, uma pessoa que tem jeito.
1: Portanto, para fazer o quê?
0: O Telmo está do outro lado da barricada.
2: É pá, eu arrepender não arrependo. Eu também sou daquele tipo de pessoa tipo que faz tudo. Eu sou mecânico, sou eletricista, sou...
1: Ai, é um bom contacto, civil. Telmo.
0: Tira o chapéu a essas pessoas.
2: Pronto, o que me posso arrepender é às vezes quando eu próprio erro. Aí arrependo-me e chateio-me e fico chateado comigo próprio porque podia ter feito a coisa em menos tempo e acaba por demorar mais tempo. Mas de resto, epá, é meter mãos à obra.
0: Gustavo, obrigado, Telmo. Gostava muito de destas pessoas ser um assim jeitoso, de mão, handyman. Esquece.
1: Sim. E poupavas muito dinheirinho também.
0: Pois. Bom, nós gostamos mais de desgraças, é muito mais fixe, portanto, João.
3: É pá, a nível de arrependimentos, vocês falaram no papel de parede, lembraram-me uma. A mim foi o inverso do Paulo. Eu tive a feliz ideia de arrancar um papel de parede que já estava velho numa casa alugada.
1: E o resto?
3: Para depois ir pintar a parede. Ora, coronel, o meu espanto, quando aquilo arranca, a quantidade de tinta e de papel que eu tive que raspar da parede com uma espátula, eu dei em louco. Mas não contratei ninguém. Superei aquilo e eu mais a minha parceira na altura, conseguimos arrancar tudo, pintámos o quarto todo e quando acabámos dissemos: finalmente, porra!
1: Sim, senhora. Está aqui um belo serviço.
0: Belo casal, sim, senhor. Grande João, pronto, muito obrigado.
1: Estou a imaginá-lo com a espátula.
0: Eu era menino para fazer isto. Isto é só arrancar e é para tirar. Só que depois já percebi que aquilo não vem tudo atrás.
1: Quer dizer, isso é que não somos todos bons a fazer tudo, não é?
0: Aí está. Portanto, está visto. 910-25-80-81, arrependimentos súbitos. A próxima não se vai arrepender ficar desse lado porque vem os ABBA com Dancing Queen.
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2: Verdade. Duas pessoas que se arrependem com alguma frequência e com muita rapidez. Estamos a falar precisamente de arrependimentos súbitos. Por exemplo, propomos a fazer uma tarefa lá em casa e percebemos que o jeito é zero.
3: Excesso de confiança, na verdade.
2: E percebemos também que o resultado final será medíocre ou lastimável. Partilhe connosco através do nosso WhatsApp. O Vítor, parece que é uma coisa recente.
4: O projeto deste fim de semana da esposa foi limpar o quarto das miúdas, retirar brinquedos e ver as roupas, mudança de estação, que é normal.
2: Mas isto é fácil.
4: E então acabámos começámos por ter que arrumar brinquedos e roupa, e agora já tenho um projeto de substituir o chão, reparar as paredes, tivemos que tirar o papel de parede do quarto, ou seja, vamos reformular o quarto por inteiro. Estou arrependido.
3: Pois. O problema é começar às vezes, Vítor. O problema às vezes é começar a puxar o papel ou começar a mexer. Eu também olho para o quarto do meu filho e penso, quando eu começar a levantar isto, porque entretanto a criança cresce, não é? Claro, a cama vai ter que ficar maior. E eu não sei como é que vai ser. Não, não quero pensar.
2: Já alguma vez cortaste o cabelo ao Vicente?
3: Já, na pandemia.
2: E que tal?
3: Com a máquina, ficou tipo pente 3 ou 4.
2: 0 a 10, quanto é que lhe dás?
3: Com um pente, máquina, fácil, não é? Agora raparigas, não.
2: Precisamente sobre raparigas, que ouviremos agora a nossa ouvinte Eunice.
5: Arrependimento imediato, quando tive a feliz ideia de cortar o cabelo à minha filha, especialmente a franja. Escusado será dizer que o resultado não foi fantástico. Arrependimento imediato.
2: Jamais.
3: Eu tenho a certeza que a nossa ouvinte fez uma coisa que é a franja da miúda, enrolou, como aparecem nas redes sociais.
2: Claro.
3: Enrolou e depois zás.
2: Só que depois não ficou bom, não é? Não fica bom, claro. Por alguma coisa chama-se ir ao cabeleireiro ou ir ao barbeiro.
3: Cada um com a sua arte.
2: Eunice, volta a crescer, está tudo bem. ABBA, Dancing Queen,
3: mas nas manhãs da manhã. Não vai esquecer.
2: Deve ter adorado.

0: Atenção até ponto, bom dia. Atualizamos agora as notícias com o Gonçalo Teles. E Gonçalo, a GNR alerta para os assaltos a casas.
1: Bom dia. Com as férias de verão já em marcha, ou a começar para grande parte do país, a Guarda Nacional Republicana adianta que já registra mais de 2.300 furtos em casas este ano e garante que está cada vez mais atenta porque há casas que vão ficar vazias nos períodos de férias. Em comunicado, a GNR diz que este tipo de assaltos tem diminuído ligeiramente. No ano passado foram ao todo quase 6.300, antes tinham sido perto de 6.500. Os distritos mais atingidos são Faro, Porto e Lisboa. Estão de volta os avisos de calor. Daqui a uma hora entram em aviso amarelo 5 distritos. São Beja, Castelo Branco, Évora, Guarda e Porto Alegre. A partir de hoje há um crescendo. Amanhã há mais 2 distritos que se juntam ao aviso amarelo. E na quarta-feira vai chegar a todos os distritos de Portugal continental. Com o calor também aumenta o perigo de incêndio rural. Hoje nível máximo em 8 concelhos de Castelo Branco, Porto Alegre e Faro. Este nível de perigo vai chegar a cada vez mais concelhos ao longo desta semana. Isto num dia em que arranca oficialmente uma greve de operadores de comunicações de emergência na Proteção Civil. Estão em protesto até sexta-feira. O sindicato diz que os serviços mínimos decretados garantem que o socorro não vai falhar. O Irão e os Estados Unidos concordaram com novas reuniões para discutir a situação no Estreito de Hormuz. Os dois países voltaram a trocar ataques nos últimos dias. A agência Axios diz que norte-americanos e iranianos voltam às negociações amanhã no Qatar. No desporto, o Benfica é bicampeão nacional de futsal, venceu o jogo 5 do play-off no Pavilhão da Luz, frente ao Sporting por 4-3. No Mundial, o Canadá está na próxima fase, oitavos de final, venceu a África do Sul por 1-0 com um gol de Stephen Eustáquio, um médio que pertence aos quadros do Futebol Clube do Porto. Na próxima fase, o Canadá joga com o vencedor do jogo entre Países Baixos e Marrocos.
0: 8:02, o tempo de trânsito para ouvir daqui a nada e logo depois Kenny Loggins com Footloose.
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2: Trouxe da A2 e agora também a informação de acidente na saída de Lisboa em direção a norte na A1 em Vila Franca de Xira e com duas vias cortadas é entre o acesso da Estrada Nacional 10 de Alhandra e a saída para Vila Franca ao quilómetro 21.700. O trânsito já está aqui a ficar condicionado. Sentido inverso é o abrandamento na ligação de São João da Talha, passagem pelo radar intensidade para Sacavém e depois volta a ficar com lentidão a partir do nó do Prior Velho, acesso à Encarnação, saída para o aeroporto e no percurso a seguir ao acesso do relógio e até ao Campo Grande e entrada no eixo norte-sul, também no sentido inverso da segunda circular Benfica-Aeroporto, trânsito lento entre o eixo e as Calvanas. No eixo norte-sul, a partir do nó da Avenida Patos Cruz, Lumiar, em direção a Sete Rios, fila em Alfragite, no final do IC19, neste momento já só maior resistência depois na descida de Queluz em direção à reta dos comandos da Amadora, ainda a ser resolvido o acidente com trabalhos de limpeza da via que ocorreu esta madrugada em Mé Martins, com corte de via direita Sintra-Lisboa e afetar ainda o ramo de acesso de Algueirão Mé Martins, entrada no IC19. E agora também a informação de uma ocorrência a dificultar o trânsito na Avenida do Regimento dos Comandos. É a ligação da Amadora em direção às rotundas de acesso ao IC19 e ao hospital. Há trânsito ainda acumulado para a ponte 25 de Abril, agora já mais perto da Baixa de Corroios e na cidade do Porto, especialmente na A1 entre Santo Ovídio e o Nó de Coimbrões e também na A3 em Águas Santas. Mais informações 820-2010.
3: Por volta das 8h30, voltamos a falar contigo. Até já. Ora bem, Ana, vem pelas notícias, vem por todo o lado, pela televisão, pela rádio também, vem muito calor esta semana.
4: Vem, e todo o cuidado é pouco, já sabe, se tiver pessoas mais velhas na família, convém alertar que esta semana há cuidados a ter, se calhar as persianas mais corridas para durante o dia ou durante as horas de maior calor não ficar tão quente dentro de casa, hidratação, esse tipo de coisas, é mesmo importante estar em cima do acontecimento ou se tiver pessoas a viver longe de si, ligar de vez em quando para saber se está tudo ok. Sim. Porque, de facto, a temperatura vai aumentar e não vai ser pouco. Hoje temos estas, amanhã aumenta e depois também. Ponta Delgada, 23. Aveiro e Sagres, 25. Funchal e Sines, 26. Viana do Castelo, Porto e Leiria, 28 graus de máxima. Coimbra, 30. Guarda, Lisboa e Faro, 31. Viseu vai chegar aos 32. Braga, Bragança, Vila Real e Setúbal, 33. Santarém, 34. Castelo Branco e Porto Alegre, 36. Évora e Beja vão chegar aos 37 graus. O céu vai estar pouco nublado hoje ou até limpo em grande parte do país. Neblina matinal, claro, no litoral português. É normal, sobretudo na zona centro. O vento vai superar nas terras altas e faixa costeira ocidental. Esta parte do vento intenso, claro que assusta por causa dos incêndios. Exato. É estar alerta. No ar,
3: olá, bom dia. Início de semana, manhã de segunda-feira, agora 8 horas 10 minutos. Daqui a pouco vamos jogar ao Cesta de trás para a frente.
4: Ai, ai.
3: Nova edição, nova semana, nova música. Para jogar connosco, já sabe, é através do nosso WhatsApp, é o 910-25-80-81. Dizer quem canta, se conseguir, e que música é.
4: Eu hoje estou confiançuda.
3: É para a gente, está fácil.
4: É muito, muito.
3: Eu hoje é muito fácil. Eu hoje é muito fácil. Hoje é muito fácil. Vamos já a seguir aqui a Kerry Loggins, Footloose, nas manhãs da M80, de longe, a música da sua vida. Bom dia!

0: 8 horas, 14 minutos. Olá, olá, bom dia. E de segunda a sexta-feira, o que é que acontece sempre por volta desta hora? Isto é aqui.
1: Sem esta, nem farejar de trás para a frente.
2: É super divertido.
0: Mas tem que ser dito assim, diz lá outra vez.
2: É super divertido.
0: Fresquinhos que mesmo a alface, depois do jogo de Portugal com a Colômbia. Bom, então vamos lá. A música de hoje eu diria que é grau de dificuldade menos 350. Menos 350. Agora, se é... vou deixar correr muito ou pouco a música, isso já é discutível.
2: É assim, para ti.
0: Mas venho com malvadez no coração.
2: E olha para o microfone enviosado. É assim que eu tenho que lidar todos os dias. Caríssimos, vamos nos focar. Por favor, Paulo Fernandes, não passar um microsegundo. É segunda-feira, precisamos todos de um quentinho, de um aconchego.
0: Já está calor, quer ver? Já está pouco calor.
2: Vamos embora.
0: Está bem. A solta. Música de hoje é esta aqui.
2: Calma.
0: Até ficou ali, até ficou toda, até se lhe abriu os braços
2: parecia
0: e ficou
2: agora,
0: doida.
2: Parecia agora, que sei é lá, pareceu? A líder de uma seita com os bracinhos abertos vindo até mim.
0: Sim, sim. O que é que tu achas que é, Ana, curiosamente?
2: Posso dizer já?
0: Vai, diz, diz, diz.
2: Sou a Ricky Martin. Não é?
0: Não vou dizer sim, nem que não, mas vou fazer uma coisa que demonstra que eu sou um bom samaritano.
2: Pero, essa é em Espanha.
0: É isto aqui. Então vamos lá, jogar connosco é o 910-25-80-81. Ainda temos muito jogo pela frente. Contamos consigo. Agora, Lady Marmalade, Christina Aguilera.

0: Uma das maiores e melhores de sempre, Cristina Aguilera, Lady Marmalade, nas manhãs de M80. Bom dia, 8 horas 20 minutos, consigo esta hora, claro, a jogar ao Ceste de trás para a frente. Já há uma direção neste país, quiçá iniciada por Ana Moreira. Ana, o teu palpite para a edição de hoje foi, colega?
1: Ai, não vão atrás de mim, porque senão, não, por favor, não façam isso. Eu sou a pior a jogar este jogo. Eu, por acaso, achava que estava na mousse, mas pela expressão de Paulo Fernandes, claramente não estou na linha certa. Eu achava que era Ricky Martin.
2: Epa!
1: Adoro.
0: A música é esta?
1: É, já sei.
0: Então diga.
1: Não é aquele senhor da Coreia do Sul?
0: Hã? É o...
1: Sexy Lady.
0: Achas que é isso?
1: Não é o Wolf, é outra coisa.
0: Está bem. Então vá. Portanto, estás para... Não te vou dizer, porque senão estraga também o jogo contra mim, não é? Mas...
3: Bom dia! Então, a música de hoje é Viva la Vida Louca, de Ricky Martin.
1: Eu também achava.
4: Bom dia, Paulo. Bom dia, Ana. Espero que esteja tudo bem convosco.
1: Oh, querida, obrigada.
4: Para mim, a música é Ricky Martin com X Banks.
1: Não vão atrás de mim.
4: A voz é inconfundível.
1: Pois eu também achava.
4: Por isso é o que eu acho. Beijinhos grandes e tudo a correr bem.
1: Induzi todo um país em erro.
0: Mas porquê é que dizes que está errado?
1: Porque já percebi que não, é aquele senhor da Coreia do Sul.
0: Ah, vou voltar a pôr aqui mais dar aqui mais uma voltinha, aqui ao olhar.
1: Até os caricas têm uma versão desta música.
5: Bom dia, Paulo, bom dia, Ana. Epá, essa música de trás para a frente, assim, parece mesmo o Gangnam Style.
1: Isso.
5: Mas obviamente que não é, né? Pronto.
1: Obviamente não.
5: Mas
1: se
5: lá
1: contas...
5: que parece. Lá, boa emissão.
2: Epa!
1: Ai, até acorda uma pessoa.
0: Então, queres escolher já um caminho, afunilar a coisa ou não queres afunilar a coisa?
1: Gangman Style, e ele chamava-se. Era Sly.
0: Muito bem, então, olha. Vamos lá. Alguém 910, sabe? 25, 80, 81. Qual é a música de edição de hoje? Esta é do Grande Variações, a tocar nas manhãs da M80. Bom dia! Bom dia.

0: 8 horas 24 minutos, manhãs 10:80, bom dia a esta hora. Evidentemente, a jogar ou sei esta de trás para a frente consigo, sendo que a música de hoje é lá. É que isto até virou uma vez, uma pessoa dá um nó no cérebro.
1: É assim, para aqueles que de facto acordaram a odiar cada segundo. Do abandono do lençol, esta música vai curar tudo. Gangman?
0: Escolhe.
1: Gangman Style.
0: Okay.
1: E é o Sly, sai.
0: Ok, é o Sly. Muito bem, Sylvester Stallone, muito bem.
1: Sai,
0: nada, nada hoje.
2: Bom dia a todos, aqui é a Teresa. Para mim é aquela que tem a versão Sexy Lady. Acabar com Star.
0: Não me conheci.
2: Bom dia para todos, boa semana.
1: Eu pensava que ela ia fazer a versão dos Caricas, só que não.
0: Nunca mais, se for esta a música, nunca mais vou ouvir isto de outra forma. Portanto, acabar com Star. Espetacular. E claro, sempre que as minhas filhotas vão no carro, se eu não as ponho na rádio, chego a casa e tenho um 31. Pronto, fica.
3: Bom dia, 80.
0: A Vitória já pega sozinho o telefone para jogar e está agarrada.
3: Bom dia, 80.
0: Olá, meninas. Nós achamos que é o Apagando Style, não é assim? É isso mesmo. E
3: quem canta?
4: Não faço ideia.
3: Pronto,
0: só sabemos
3: que é esta. Adeus, pai,
0: destino.
3: Tchau.
0: É isso mesmo.
3: E Vitória para Portugal.
0: Outra lá atrás. Meninas, no Jardim Zoológico, beber água e chapéu na cabeça. Bom, Ana, fecha o teu palpite, por favor.
1: É o Psi Psy Gangman Style.
0: Gangnam, pá!
5: Gangnam? Paula, eu sei, isto é o Psy, o Gangnam Style. Gangnam Style. Sexy Lady. Bom dia a todos.
0: Gangnam Style. Acabar com Style, por favor.
1: Esta música faz coisas às pessoas.

0: Gangnam Style, acabar com sal, como diz a nossa ouvinte Teresa. Sai nas manhãs da M80. Amanhã, nova edição de Sai Esta de Trás para a Frente. Adeus, concluída.
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0: Vai juntar a nós daqui a pouco a Susana Romana, mas para já quem se junta é o Gonçalo Teles. É a altura de olhar para as notícias e, em destaque, as máximas de 40 graus que aí vêm.
2: Bom dia. As temperaturas começam a subir hoje até um pico de calor na quinta-feira. O meteorologista Bruno Café, do Instituto Português do Mar e da Atmosfera, explica que podemos esperar valores acima dos 40 graus.
3: Quinta-feira deverá ser o dia com as temperaturas mais elevadas. A partir de quarta, quinta-feira, já vamos ter aqui muitos locais, em particular do Alentejo, Val do Tejo, com temperaturas a rondar os 40 a 43 graus de temperatura máxima, e também a partir de quarta para quinta-feira, já com noites tropicais generalizadas à costa do território, portanto, com temperaturas mínimas superiores a 20 graus. É uma situação que se prolonga, a tendência é prolongar-se até o início da próxima semana.
2: Daqui a meia hora entram em aviso amarelo de calor 5 distritos e nos próximos dias o número de avisos vai aumentando até chegar a todos os distritos de Portugal continental na quarta-feira. Pode aumentar também o nível de aviso. Para já só está previsto o nível amarelo. Quanto ao perigo de incêndio rural, hoje está no nível máximo em 8 concelhos de Castelo Branco, Porto Alegre e Faro. E nas férias muitas casas ficam vazias, tornam-se alvos mais apetecíveis para assaltos. Este ano já houve mais de 2.300 e a GNR garante que está cada vez mais atenta, mas pede cuidados redobrados. A guarda aconselha a garantir que, quando vai de férias, se certifique que todas as portas, janelas e pontos de entrada estão fechados e trancados. Pede que se evitem sinais evidentes de ausência, como deixar acumular correspondência, e que não se divulgue nas redes sociais que se está de férias ou onde se está. Sugere também iluminação com temporizadores para simular que há sempre alguém em casa.
0: Com a meia hora voltamos a falar contigo. Até já. Altura de saber, Cláudio Capela, de trânsito. Como é que este país está?
4: Está complicado em Vila Franca de Xira. Já há pouco aqui tinha dado conta de um acidente que ocorreu muito perto do quilómetro 22, entre o acesso da Estrada Nacional 10 Alhandra e o viaduto de Vila Franca, no sentido sul-norte, com corte de via esquerda e via central. E o trânsito já está muito acumulado, com fila a partir da zona de Alhandra, e afeta também o acesso da Estrada Nacional 10, entrada na A1 em direção a norte. No sentido inverso, há também trânsito mais lento à passagem pelo local, com abrandamento depois São João da Talha, Notes a Cavém, segunda circular, principalmente relógio, acesso ao Eixo Norte-Sul, e no lado inverso para as Calvanas, também a partir do viaduto do Eixo Norte-Sul, onde ocorreu acidente no viaduto de Sete Rios, no sentido sul-norte, a ocupação da via direita a provocar aí resistência e a afetar também mais o acesso da radial de Benfica. No sentido inverso, ainda está lento a partir do viaduto da Avenida Padre Cruz em direção à segunda circular, Laranjeiras e Sete Rios. Na sequência de viatura avariada, agora já na Berma, na subida para a ponte principal, saídas para Lisboa, perto das saídas para Lisboa, isto no tabuleiro da Ponte Vasco da Gama, o trânsito ficou mais acumulado. Viatura já retirada para a Berma, mas há agora ainda abrandamentos. A prudência a seguir à Cala de Zamora, a caminho da ponte 25 de Abril, ainda há trânsito lento entre Corroios e o segundo viaduto do Feijó, o mesmo na A5, entre Oeiras e o estádio para Linda a Velha, e no Alto Monsanto, também entre Alfragide e Pinamanique no IC19, e atrás ainda a resistência na descida de Queluz, reta dos comandos da Amadora. Ligações ao Porto, mais acumulado entre Santo Ovídio, Nó de Coimbrões e o tabuleiro da Ponta Arrábida, mas mesmo em direção a Francos mantém-se com resistência na VCI, tal como no sentido inverso mantém-se lento Bom Joia, Nó da A3 e abrandamentos entre Paranhos e o Amial, também até à Perlada, com as dificuldades habituais na A3, em Águas Santas, via Norte a partir da A4 e na Ponte Lessa na A28. Mais informações, 800 2020.
0: Até já, Cláudia. Bem, Ana, venha de lá esse calor extremo.
5: Mesmo, calor que vai implicar alguns cuidados também, sobretudo com os mais velhos, claro, e com a pequenada, que tem tendência a esquecer-se de repor o protetor solar, o chapéu, etc. E tal. Na parte de esquecer o casaco, isso não vai ser preciso, porque eles não vão precisar de casaco. Ponta Delgada, 23 graus de máxima, Aveiro e Sagres, 25, Funchal e Sines vão chegar aos 26, Viana do Castelo, Porto e Leiria, 28, Coimbra, 30. 30, Guarda, Lisboa e Faro 31, Viseu vai chegar aos 32, Braga, Bragança, Vila Real e Setúbal 33, Santarém 34, Castelo Branco e Porto Alegre 36, Évora e Beja vão chegar aos 37 graus. Hoje o que é que podemos prometer? Céu pouco nublado ou limpo, apenas alguma neblina matinal no litoral centro, não é? Normal. E atenção ao vento mais forte nas terras altas e, claro, na faixa costeira ocidental. O Algarve, em princípio, está mais livre do vento.
0: Um Paulo, uma Ana, que dentro de 4, 5 minutinhos tem que falar consigo sobre um assunto extremamente delicado.
5: Porque as coisas têm de ser faladas.
0: Isto tem que ver com a noite de 24 de julho.
5: São coisas importantes que não podem cair no esquecimento.
0: Não. Temos que pôr o dedo na ferida. E vai ser já a seguir aqui a Nick Cachó. A tocar, já nas manhãs de 80. Bom dia, boa segunda-feira.

0: manhãs da M80. Olá, bom dia, uma excelente segunda-feira. Sabemos que é segunda-feira, sabemos que precisa daquele boost de energia extra neste início da semana, portanto guardámos esta informação preciosa para si, que tem que ver com o festão que vem, festa do ano, ou pelo menos uma das festas do ano, festa da M80, festa dos nossos 19 anos, M80 Teen Spirit, powered by Prom, líder na distribuição de eletrodomésticos para profissionais. 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

0: grandes artistas deste país, David Fonseca, aqui com D80s, e aqui na próxima quinta-feira, uma belíssima conversa que vem e também atuação a partir do nosso auditório nas manhãs da M80. Também grande convidada das manhãs da M80, presença. Exclusiva das manhãs da M80, tem dias. Susana Romana, como estás, meu bem?
1: Estou
0: bom
1: ótima,
0: dia.
1: Estou
0: colega.
1: Ótima, não estou nada a contar. Dias para férias, está tudo incrível, estamos todos bem, estamos todos vivos.
0: Olha, viste o jogo de sábado para domingo?
1: Vi quase todo. Okay, não vi um bocado da segunda parte.
0: Ficaste de horários trocados tal como nós ficámos?
1: Não, fiquei só chateado.
0: Ok.
1: Fiquei só
0: menos mal.
1: Fiquei só com aquela sensação. Eu fiquei acordada para isto. Fiquei só com essa sensação.
2: Pronto, okay, então estamos todos no mesmo barco, na
0: Olha,
2: verdade.
0: O que vais fazer hoje em Macaquinhos no Sótão? Estamos curiosos para saber como é que vai arrancar os teus macaquinhos esta semana.
1: Sim. Eu vou chibar o que é que aconteceu. Eu cheguei aqui e a nossa querida produtora Carolina disse: tu não me mandaste o texto. Eu mando sempre o texto com antecedência. Tu não mandaste o texto de hoje. E eu: como assim eu não mandei o texto de hoje? Eu escrevi o texto de hoje. E abro o meu computador e constato que escrevi o texto quase todo, não escrevi o arranque. Que estou a escrever agora.
0: Portanto, macaco mais fresco do que este não há.
1: Aprecias primeiro sólido parágrafo.
2: É um macaco bebê.
0: Sim, isto é um macaquinho acabado de nascer. Pá, que lindo.
1: É, ainda não tem pelo, nem nada.
0: Então vá, para ouvir daqui a pouco os macaquinhos do Sato, vai ficar de Sato, nós voltamos já a seguir.
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20: Paulo Fernandes,
21: Ana Moreira
20: e Susana Romana.
21: Take your sticking paws off me, you damn dirty ape.
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22: Senhoras e senhores,
0: Ayla!
21: Ayla!
22: The Star.
21: Preparadíssima para este momento. Vamos a isto. Dormir é um dos grandes prazeres da vida. Lá está aquilo que vocês não fizeram por causa da seleção. Eu fui fazendo.
22: Adoro dormir.
21: Eu também.
22: Adoro.
0: Quanto mais os anos passam, mais prazer se retira do ato de dormir.
21: Vocês não,
0: não
21: tiveram vontade de dar chapadões nos vossos miúdos quando eles decidiram que não queriam dormir mais cesta?
0: Claro,
21: tipo, tu não estás a perceber.
0: E eu tentar...
21: Vais correr o resto da vida atrás novamente desse privilégio.
0: É isso.
22: Adoro dormir. Eu saber que me vou deitar é uma alegria.
0: Se uma pessoa se sente revitalizado quando acorda e sente-se mais bonito e mais esticado, tudo, não é? Até ganha uma corzinha.
22: Eu sinto que ainda podia ter lá ficado mais um bocadinho.
21: Eu não sei se é da idade, eu babo-me. Estou numa fase que me babo imenso.
22: É bom sinal. Diz
21: é sinal que é quando
22: baba...
21: estás totalmente alto.
0: Não, já agora deixa-te ver.
21: Diz que,
0: diz que quem se baba termina lá isso.
22: É isso, okay. Diz que quem se baba dorme profundamente.
21: É porque está a dormir profundamente.
0: Okay.
21: Portanto, dormir um dos grandes prazeres da vida. Vem uma vaga de calor e se, como eu, uma vaga de calor é a vossa ideia de beber chá com Satanás, pode ser que a dormir a esqueçam. É a minha teoria. Devia existir um hibernar ao contrário, para quem ficasse meio grogue com as temperaturas altas. Porque há aquela coisa, hibernar porque está frio. Nós dizíamos, enchíamos a pança de bagunça de amêndoas e dormíamos até passar o calor.
22: Okay.
21: Eu acho que devia existir. Ora, dormir acompanhado torna esta situação muito mais complexa, sobretudo com o dito calor, porque dormir a dois tanto pode ser um tango de conforto como um breakdance da aflição. Uhum. É uma dança sempre complexa. Portanto, vamos a exemplos práticos de tipos de dinâmicas dos casais quando estão a dormir juntos. A primeira é a Checoslováquia.
22: Ai!
21: Checoslováquia são os canhais? São os casais que começam o serão juntinhos, em comunhão.
22: Está tudo
21: juntos,
22: ali relativamente bem.
21: Mas que eventualmente durante a noite se separam e continuam como regiões independentes, autónomas, até um pouco rivais.
0: Mas por acordo mútuo?
21: Tipo Chequia e Eslováquia.
0: Por acordo mútuo?
21: É um acordo tácito.
0: Ok.
21: É um acordo tácito.
22: A coisa está ali.
21: Eles estavam juntos e ao longo da noite vão deixando de estar. Vai cada um para o seu território.
0: Então já somos Checoslováquia.
22: Eu lá em casa também.
0: Tu chega de paz, está muito quente hoje, hein? Nem sequer me posso chegar lá ao pé.
21: É isso, é tudo muito lindo até alguém ficar com calor ou até alguém levar com o cotovelo na têmpora. E aí é cada um por si. O outro é o abraço de perna. Eu não sei se vocês
0: não
21: já deram um bom abraço de perna.
0: É ótimo, mas em dias de calor aquilo...
21: Não, mas eu estou a falar no geral, de dormir junto, não necessariamente com calor.
22: Okay.
21: O abraço de perna é quando um ou outro elemento do casal dormem distantes QB só com uma perna por cima do outro. É ali uma coisa de posse.
22: É uma perninha na perna.
21: Sim. É uma espécie de cancela de passagem ao nível do calcanhar e do tendão e da coxa. Fica ali, tipo, tunga. Uhum. É um bocado também. Meu!
22: Não vai
21: não aparecer durante a noite.
22: Exato.
21: Meu! Estou longe, mas tenho a perna em cima. O outro é o jogo do risco, muito popular. O lençol e o edredom servem de palco. É uma luta sem tréguas pela conquista de território. Ganha quem ocupar o território equivalente à Rússia, enquanto o outro tem que se enrolar todo e dormir no Liechtenstein. Eu já cheguei a levantar-me à meia-noite para ir à casa de banho e fotografar para o Jorge ver qual é que é o território de cama que ele me deixa.
22: Okay.
21: Porque ele acha, não, eu não ocupo assim tanto espaço. Então quando me levanto para ir à casa de banho, aproveito e fotografo. Olha,
22: faz registro.
21: É assim que está dividido.
22: Pois no aniversário
21: é assim que está.
22: Dás-lhe de presente, tipo um álbum.
0: E tu esfregas isso na cara aos outros.
21: Esfrego.
0: Ei, ó Suzane.
21: Não, porque ele está a dizer, não estou nada. Eu não estava a ocupar assim tanto espaço. É porque eu tive que, não sei, para aparecer o gato. Eu estava na... Não. Tu
0: mas
21: não tens
0: acaso,
21: noção que eu já cheguei a estar a dormir com as pernas fora da cama. Eu já cheguei a dormir com as pernas fora da cama. Só o meu tronco é que estava na cama, porque eu não tinha espaço para as pernas estavam penduradas.
22: Pronto.
21: E depois ele diz, não, eu. Então eu comecei
0: correndo
21: a fotografar.
0: O risco de vida,
21: comecei a fotografar.
0: Estou com o Jorge, porque uma pessoa faz sem querer. De facto, nós temos a noção, achamos que estamos a aproveitar pouco da cama e afinal
22: não. O Menuno, por acaso, é muito respeitador do espaço.
21: Não.
0: É?
21: Uhum. Vamos, vou passar a dormir com vou passar a dormir com o Nuno, ouviram aqui primeiro. O outro tipo é a Guerra Fria. A Guerra Fria é a divergência não de território, mas de cobertores. Daí ser Guerra Fria. Tem duas variantes. O roubo constante de cobertores por parte de um dos membros do casal, como se estivesse a fazer um assalto estilo Ocean's Eleven.
22: Essa sou eu.
21: Ou o facto de ser uma guerra porque um dos elementos do casal sente que está em Yakutsk, na Sibéria, enquanto o outro está convencido que estão numa expedição ao deserto de Wadi Alfa, no Sudão. E antes que diga, está calor. Há pessoas que dormem tapadas o ano todo.
0: Pois é.
22: Eu gosto de ter qualquer coisa
21: ter,
22: por cima.
21: Sim. Eu tapo aquilo que o Jorge chama a minha zona especial, que é a minha anca. Eu só tapo, nesta altura do ano, tapo só a anca.
0: Há um certo conforto, não é?
21: Tenho tipo uma ponta a tapar a anca.
22: Por exemplo, as esquisitices, eu não consigo dormir, mesmo no verão, com muito calor, com pijaminhas que são de alcinhas.
21: Sim.
22: Não consigo. Tem que ser tipo.
0: Está toda tapada.
22: Não, o ombro tem que estar tapado. Eu até posso lidar bem com meia manga normal. Agora só alcinhas, aquela coisinha, não dá. Não consigo dormir porque eu preciso de sentir o aconchego do tecido.
21: Eu achava que era porque eu, quando dormi isso, há uma parte do meu corpo que se balda para fora constantemente durante a noite.
22: Eu sou daquelas...
21: Eu, calma, calma.
22: Eu sou daquelas que eu sei, é um choque para muitas mulheres, mas também tenho sisters nesta coisa. Eu durmo com sutiã. Pronto, avança.
21: Descobrimos que ela não dorme com o Nuno, dorme com o sutiã. Não sabemos quem é, deve ser um francês.
22: Para muitas mulheres isto é chocante, para outras tipo, há já alguém como eu. Pronto, é isso.
21: Não consigo.
22: Justamente porque não gosto que andem para lá a fugir de um lado para o outro enquanto eu durmo.
21: Tipo, não há cá condenados de Shawshank durante a noite, vamos ter calma.
0: Estamos a falar de maminhas.
21: Estamos a falar de maminhas. E por último, o garfo. O garfo é quando uma conchinha corre mal e resulta em lesões para um ou mais elementos do casal.
22: Já dei pontapé,
0: já?
22: A canela. E eu vi um...
0: Mas nada é pior do que dormir com crianças numa cama.
22: Ai, Vicente, como é que...
0: É acordar com um dedo dentro de nanina.
21: Eu conheço uma pessoa que uma vez acordou com xixi no pescoço. A criança tinha mudado de tal maneira a posição que tinha encostado o rabo à zona do pescoço e fez xixi.
22: Pronto, já ganhou. Nada supera isto.
0: Love Kills, Freddie Mercury nas manhãs da M80. Bom dia, boa viagem.

0: 9 horas, 1 minuto, manhãs 10:80, somos nós. E agora junto a nós também o Gonçalo Teles. Gonçalo, há mais portugueses desaparecidos na Venezuela. É para já o destaque na informação, na síntese das 9, precisamente.
1: Bom dia, aumentou para 89 o número de portugueses que estão desaparecidos ou incontactáveis depois dos sismos da semana passada na Venezuela. De acordo com o Ministério dos Negócios Estrangeiros, são 52 homens e 37 mulheres. A ONU diz que o número total de desaparecidos ultrapassa os 50 mil, 89 são portugueses. O número de mortes em passagens de nível aumentou no ano passado, apesar da Estratégia Nacional para eliminar este tipo de travessias. O Jornal de Notícias escreve hoje que no ano passado morreram 9 pessoas em 24 acidentes nas passagens de nível. É o número de incidentes mais alto dos últimos 6 anos. Apesar do aumento destes números, a Infraestruturas de Portugal garante que mantém o objetivo de registar menos de 10 acidentes por ano nas passagens de nível até 2030. Portugal vai investir mais de 300 milhões de euros para eliminar 155 passagens. E nos próximos dias, Portugal vai passar uma situação parecida com a onda de calor em França. As temperaturas máximas vão subir até aos 40 graus, com a agravante de que, durante a noite, as temperaturas não descem, como explica o meteorologista Bruno Café.
2: A situação é diferente, mas pode fazer uma comparação no sentido em que as temperaturas máximas são muito elevadas, mantêm-se durante vários dias e sim, durante a noite depois não há aquela recuperação com uma diminuição de temperatura, que, ou seja, as temperaturas não baixam abaixo dos 20 graus e portanto é que fica mais difícil fazer essa recuperação que normalmente acontece durante a noite.
1: As temperaturas sobem pelo menos até quinta-feira, com máximas no Alentejo e no Val do Tejo entre os 40 e os 43 graus. Quanto a avisos de calor, a partir desta hora, os distritos de Beja, Castelo Branco, Évora, Guarda e Porto Alegre entram no nível amarelo. A partir de quarta-feira, todos os distritos vão ter aviso, pelo menos amarelo, mas o Instituto Português do Mar e da Atmosfera admite que até lá o nível ainda pode subir para o laranja.
0: Meia hora e voltamos a falar até já, Gonçalo. Daqui a pouco o tempo e o trânsito, e para ouvir no arranque desta hora, quanto à música, prepare-se para ouvir Easy Lover.
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6: São 9 horas e 8 minutos e Cláudia Cabela, vamos confiar em ti, vamos saber como é que está o trânsito por estas horas. Partilha.
7: Complica-se amanhã em Vila Franca de Xira, agora também com a indicação de um acidente grave na Estrada Nacional 10, que está mesmo a obrigar ao corte da circulação. É na zona da Marinha, junto ao posto de abastecimento, bairro do Paraíso. O trânsito já está muito condicionado à saída de Vila Franca de Xira no sentido norte-sul, antes mesmo do Parque do Cevadeiro, e a partir de Alhandra, no sentido inverso sul-norte, sendo que a autoestrada do norte, nesta ligação entre Alhandra e Vila Franca de Xira, também apresenta trânsito ainda condicionado devido ao acidente que ocorreu na A1 ao quilómetro 22. Já foi reaberta a via central, mas ainda está cortada a via mais à esquerda. No sentido inverso, começa a ficar também mais compacto em Vila Franca de Xira, principalmente no ramo de saída para a Estrada Nacional 10 em direção a Alhandra, devido também a esta ocorrência na Estrada Nacional 10. À parte final da A1 na chegada a Sacavém, alguns abrandamentos no acesso à segunda circular e à Cril. Há trânsito ainda compacto na descida de Camarados para Sacavém na Cril, e a segunda circular entre o posto de abastecimento do Radar e o Campo Grande Eixo Norte-Sul, lado inverso também a partir do viaduto do Eixo, com maiores dificuldades agora na Avenida da Ponte 25 de Abril, tem a ver com a saída para a Autoestrada de Cascais. Logo nos primeiros metros da A5, uma viatura parada em via direita, está a dificultar então mais o trânsito na Avenida da Ponte Sul-Norte. Antes das portagens, há trânsito ainda acumulado na A2, viadutos do Feijó. Na A5 para Lisboa, ainda acumulado também em Monsanto, atrás já só com maior resistência na zona do Estádio Nacional. É o mesmo no IC19, com resistência na reta dos comandos da Amadora e depois fila entre Alfragide e Pinamanique. Quanto à cidade do Porto, trânsito ainda está lento no acesso à Rua das Fontainhas, na Ponte do Infante, para chegar à Ponta Rábida, ainda acumulado entre a zona de Coimbrões e o tabuleiro da Ponta Rábida.
6: Cláudia, está a receber informações de trânsito.
7: Continua disponível, 820-2010.
6: E falamos por volta das 9h30, até já. Ana, o tempo, já sabemos, vem uma vaga de calor, não é?
8: Vem, começa hoje, só espreitei até quarta-feira, onde todos os distritos de norte a sul do país vão estar em alerta amarelo. Vamos ver se aumenta para algo pior, mas todo o cuidado é pouco, porque também há vento ao barulho. Hoje, por exemplo, há vento intenso nas terras altas e também na faixa costeira ocidental. Quem vai para a praia, então, um bom paravento para a coisa ficar concentrada ali, só o calor atrás do paravento. O céu vai estar pouco nublado ou limpo. Vamos às temperaturas. Ponta Delgada vai chegar aos 23 graus, Aveiro e Sagres 25, Funchal e Sines 26, Viana do Castelo, Porto e Leiria 28, Coimbra 30, Guarda, Lisboa e Faro vão chegar aos 31, Viseu 32, Braga, Bragança, Vila Real e Setúbal 33, Santarém 34, Castelo Branco e Porto Alegre 36, Évora e Beja vão chegar aos 37 graus. É muito, muito quente.
6: 9 horas 11 minutos. Gostamos muito de receber aqui o Paulo Rico nas manhãs da M80, tanto que até temos uma música só para o Paulo.

0: música inspirada, obviamente, em Paulo.
1: Claro,
0: bom
1: claro,
0: dia, Paulo. Bom dia.
2: Por favor, acolhe, porque tu és a nossa única alegria este mundial. Por isso, acolhe. Isso e alguma inspiração de João Félix também.
0: Sim, está já, bom mundial.
3: Sim, talvez seja das poucas boas notícias. Bom, vamos falar um bocadinho do mundial, até porque, não sei se viram o jogo, falaremos disso daqui a pouco, viram, não é? Vamos falar um pouco sobre o mundial. Dá vontade de chorar. Bom, há muita coisa para falar sobre outras coisas também interessantes que vão acontecendo.

0: No Mundial dos Estados Unidos, México e Canadá, os jogos de hoje, e vamos falar de mais o quê? Vamos falar sobre um menino da Argentina, um menino argentino que me partiu o coração em bom.
1: Ai, tu?
0: Sim.
1: O teu coração de pedra?
0: O coração de gelo, é verdade.
2: Vamos lá, para ficar a saber, já a seguir aqui na linha de passo com o Paulo Rico. Para já, Philip Bailey e Phil Collins, aliás.
1: Philip Collins.
2: Easy lover. Philip Collins. Technology.

0: 9:07. Bom dia com as manhãs da M80. Somos nós e vamos a isto para o Rico.
1: Linha de passe.
2: Ora então, bom dia. Já se pode ou não baixar a fasquia em relação à expectativa criada para Portugal?
3: Não.
2: Sim.
3: Não, porque no europeu também foi assim, olha onde fomos.
2: Ah, mas no europeu tinhas outros argumentos,
3: tinhas outro selecionador.
0: Eu não sabia era que a Colômbia jogava tanto à bola.
2: A Colômbia, pá.
3: A Colômbia apareceu para o jogo.
2: Apareceu, sim.
3: Exato.
0: Que máquinas.
2: Enfim, há tanto para falar de Portugal sinais positivos. A vitória sobre o Uzbequistão foi boa, mas dissemos aqui, calma, é o Uzbequistão. Eu acho que a partir de agora será um outro campeonato, mas eu não tenho grandes expectativas. Já o digo isto há muito tempo, esta seleção empolga-me zero já há 2-3 anos para cá. Ainda assim, com a Croácia, vamos ver. Acho que é 50-50, mas se formos eliminados, não é com surpresa absolutamente nenhuma que seremos. O jogo é de quinta para sexta-feira, à meia-noite. Vai ser com a Croácia e do último jogo. Enfim, vamos falar de coisas positivas do último jogo. Não sei se viram, apareceu um plano de duas gêmeas nas bancadas.
3: Exato, quem são? Portuguesas.
2: Sim. Sim.
3: Tão giras elas.
2: Namorada de Francisco Conceição.
3: Oh.
2: Maria Neiva, Matilde Neiva, aliás, a namorada, e a irmã gêmea, Maria Neiva. Eu estou cá para explicar estas coisas.
3: Obrigada, tão giras elas.
2: Muito giras, sim.
3: E boas representantes de Portugal, porque tinha os traços portugueses, a morninha, os olhos castanhos, achei mesmo bonitas.
2: Sim. Uma delas é a namorada de Francisco Conceição, apareceram na transmissão e encantaram as redes sociais. Do lado da Colômbia, já agora, o jogo vai ser em Toronto, portanto Portugal vai sair dos Estados Unidos e vai ao Canadá.
3: Estou a contar com isso, que Toronto, a comunidade portuguesa é enorme.
2: Sim.
3: Eu estou a contar com as bancadas a nosso favor. Porque em Miami foi uma loucura, só se ouvia barulho, ninguém estava organizado naquele estádio.
2: Pois, mas foi o estádio foi o jogo que motivou mais adesão de adeptos, e o da Croácia também já está a melhorar.
0: Os jogos até agora também.
3: Tenho uma pergunta para ti no final.
2: Tá bem. Portugal, se vencer, ou Croácia, se vencer, o vencedor deste jogo vai jogar com o vencedor do Espanha-Áustria. Da Croácia.
3: Que é Áustria, obviamente.
2: Pode ser. Da Croácia, queria falar aqui de Ivana Knola, musa croata que encantou no Mundial 2018. Sabes? E depois encantou no Mundial 2022. Já apareceu neste Mundial.
0: Ivana
2: croata,
0: quem?
2: Ivana.
0: Ivana Croata.
2: Ivana K-N-O-L-L.
3: Partilha o nome com a outra, que
2: desta
3: diz que descobre ilhas.
2: Desta vez apareceu de leggings azuis.
4: Influenciadora croata, aqui está a Ivana Knoll.
0: Ivana quem?
2: Knoll, K-N-O-L-L. É serviço público isto, por isso é que eu faço.
3: Vocês estão a procurar.
4: E anda sempre com o fato de banho da bandeira.
2: Sim, apareceu com leggings azuis, topo branco.
4: Esta mulher não tem umas calças, esta mulher não tem uma t-shirt. Esta mulher, todas as fotos, está de fato banho.
2: É gravata de xadrez, ela aparece. Olha, notas soltas do Mundial. 9 das 10 seleções africanas seguiram em frente. Brutal.
3: Brutal.
2: Só a África do Sul é que perdeu ontem, portanto já são 8, mas só a Tunísia é que tinha caído. Sim. Cabo Verde passou, vai jogar com sexta-feira com a Argentina às 11 da noite.
0: Estamos todos.
2: Vai ser difícil, mas eu acho que já é uma festa. Aliás, já fez a festa. Só lá estar já era festa.
0: E jogarem com a Argentina também é merecido.
3: O mundo inteiro vai ver aquele jogo.
2: E uma coisa é dizer, olha, fomos ao nosso primeiro Mundial, fomos eliminados pela Argentina, que era a campeã do mundo. E se calhar será bicampeã do mundo, não sabemos. Hoje há 3 jogos. Brasil-Japão às 4 da tarde.
0: Grande jogo.
2: Alemanha-Paraguai às 9:30. E depois vou fazer este para Angola e Moçambique. Países Baixos-Marrocos às 2 da madrugada.
3: Também vai ser fixe.
2: Tínhamos falado aqui na quinta-feira do jogador mais bonito do Mundial. A redação, a rádio.
3: O vianense.
2: Elegeu o vianense Francisco Trincão. Mas há outro português que não concorda. Pedro Neto.
3: Outro
2: vianense. Perguntaram-lhe na conferência de imprensa. É verdade que nas sondagens você é o mais bonito. Isso é aceite dentro do balneário? Eis a resposta de Pedro Neto.
5: Acho que não é nada de admiração, uma coisa completamente normal, e acho que nem foi tema no balneário, porque o grupo estava todo com uma opinião unânime sobre eu ser o mais bonito.
2: Jogar é outra coisa, mas o sentido do humor, Pedro Neto,
0: isso está lá tudo.
2: Muito bem, está lá muito bem. Não sei se viram na conferência de imprensa. A conferência foi interrompida por música de Dua Lipa. Assim,
0: não.
2: Do nada. Teve para aí parada 5 minutos, porque de repente.
0: A nossa
2: ouve-se Dua Lipa.
0: Já não aguentei acordado até aí.
2: não, foi antes, foi na pré, sexta-feira, antes do jogo. Não. E depois Martínez a dizer: giro, Dua Lipa, depois estavam a perguntar quem é a música, e ele disse: era melhor se fosse a correr. Está certo? Finalmente, uma boa decisão tomada por Martínez também. Queria fechar então com esse vídeo muito giro. Está na nossa secção Mundial 2026, está no nosso site. É um menino da Argentina, 2-3 anos, está em casa. Basicamente é o quê? O pai da criança finge que está ao telefone. E finge que está ao telefone com o Lionel Messi. E então vai falando ao telefone: sim, Messi, tenho aqui um menino. Se ele sabe dar toques na bola, eu acho que ele sabe dar toques na bola. E o miúdo, ouvindo a conversa, começa a tentar dar toques na bola. Se ele sabe dar pontapés, sim, e festejos também, e toques de cabeça também. Então o miúdo vai, sem nunca o pai falar diretamente com ele, vai tentando fazer, reproduzir em gestos aquilo que o pai vai falando hipoteticamente com Lionel Messi para ser convocado a ir ao jogo do Mundial. Mas o miúdo leva aquilo tão a peito que é lindo ver
1: ele. É assim que fazem os campeões,
2: vê-lo na sala a tentar partir as coisas todas a dar toques de cabeça, mas o vídeo está espetacular e está no nosso site também, na secção Mundial 2026/notícias.
1: O colega amanhã vem?
2: Não, quarta-feira.
3: Espera então só uma rapidinho.
1: Exatamente. Não tens tempo, vai sem medo.
3: É mito ou não que andam a oferecer bilhetes para os estádios?
2: Não sei.
3: Como sabe que aconteceu no Qatar?
1: Cheios.
3: Sim.
2: Não sei, eu não ouvi
3: nada
2: disso.
3: Ou seja, para passar a imagem de que está a ser um sucesso mundial nos Estados Unidos, todos os jogos cheios.
1: Eu percebo a pergunta, que são tão caros, como é que é possível estarem tão cheios todos os estádios em todos os jogos?
2: Não sei, mas que já estão lotação esgotada em praticamente todos, sim, tem estado bastante cheio.
3: Não sei.
2: Sei é que... quase de certeza que houve ali um arranjinho o Austria-Argel no último jogo.
1: Que escandaleira para o 3-3, não foi?
2: 3-3 passavam as duas e estava aquilo mais ou menos cozinhado.
1: Exatamente.
2: Até que no último minuto.
3: Quem é que ficou de fora?
2: A Argélia, lembra-se de fazer o 3-2 e eram os próprios jogadores da Argélia olhar para o Mahrez. Então, meu, marcaste um gol.
3: Tem que ficar empatado.
2: Tem que ficar empatado. A bola foi ao meio campo e a Áustria ainda marcou no último segundo jogo.
1: Que escandaleira.
2: 3-3, passaram as duas.
1: Sim.
3: Quem é que ficou para trás?
2: Ninguém.
3: Precisavam os dois de empatar.
1: Precisavam os dois de empate, percebes?
2: Assim passaram as duas.
3: E
2: o mais engraçado foi na Argélia, os próprios adeptos festejaram o empate.
3: Claro.
2: Festejaram o empate não o ganharam, festejaram o empate porquê? Porque o empate me lançava-os no terceiro lugar para o jogo contra.
1: Para ser mais fácil o Mundial a partir de agora.
2: Não ia jogar com a Espanha. Exato, evitou a Espanha, neste caso.
3: Ah, pá, isso foi.
1: Muito. Bota muito.
2: É oficial e não há certezas, mas
1: o resultado ficou 3 iguais.
2: Ficou 3-3, lixou-se o Irão.
1: Olha,
3: eles já não tiveram uma vida fácil.
1: Nada, nada fácil, nada fácil, pá.
2: Tive alguma pena do Irão.
1: As declarações do Taremi no fim são bem ilustrativas daquilo que se passou lá.
3: Verdade.
1: Paulo, e que não é até amanhã, então é até quarta-feira.
0: Sempre disponível também, claro, para ouvir no Rail, já no ar, já na rádio, aqui nas manhãs da M80, desfado, Ana Moura. Bom dia, tenham uma excelente semana.

0: gosto tanto disto, tanto de fado. Ana Moura nas manhãs de M80. Bom dia, agora são 9 horas 27 minutos. É a partir das 10 que uma de duas músicas arranca a nossa viagem pelos anos 90. Só música dos anos 90 todos os dias, de segunda a sexta, entre as 10 e as 11. Hoje duas séries candidatas a levarem então o papel de vencedoras. De um lado, eu adoro a outra. Eu adoro esta, adoro a outra. Mas esta tem que ganhar, ponto. Isto leva-me até um momento tão bonito, pá. Anos 90, para descobrir a vida, não é? O som disto.
1: Eu levo esta música para mim, é uma festa pijama na casa da Ana Moraes.
2: Um beijinho para a Ana Moraes.
0: Beijinho, Ana Moraes.
1: Ana Moraes está a viver em Toronto, mas já vem vir. Olha, vai ser a tua vizinha.
0: Vai para a Linda Velha.
1: Vai, sim, senhora.
0: Muito bem. Portanto, de um lado os Green Day com o clássico Basket Case, aliás, do outro lado, Chipa.
1: O vídeo desta música é tão divertido.
0: Tudo bom aqui também.
1: Uma sátira às boys band, caso não saiba. Temos All the Small Things, neste momento com 20% dos votos, ou seja, Green Day vai com 80% à frente.
0: Esta música é muito gira, mas quando chega aquela parte do refrão é tão gira esta música. Podemos fazer aqui um cambalacho hoje?
2: Não, por 50-50.
1: Não.
0: Olha, vem agora.
2: A democracia é overrated, eu acho.
0: É tão giro isto, não é? Epá, vamos lá. Deixámos passar aqui um pouco mais desta. Vamos tocar a outra vez.
1: As duas colam muito bem.
0: Opa, se há dia que é para fazer para martelar isto tudo, é hoje. Então estás a brincar, ok?
1: Isto é tão bom. É música, senhores, é música. O que dizer?
0: Exato. Portanto, como é que estava, Ana? Desculpa.
1: Neste momento as coisas já estão a animar. Green Day Basket Case tem 75%. Estava a 80%, já está com 75%. Blink 182 com 25%.
0: Muito bem, então é votar em M80.pt. Depois nós fazemos as contas lá no fim.
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0: Já a seguir também com a Cláudia Capela, avançamos para o trânsito. Agora avançamos para a edição das notícias, que é feita pelo jornalista Gonçalo Teles. Gonçalo, atualizamos os dados sobre a Venezuela.
5: Bom dia. Aumentou o número de portugueses que estão desaparecidos ou incontactáveis depois dos sismos da semana passada na Venezuela. São agora 89. De acordo com o Ministério dos Negócios Estrangeiros, 52 homens e 37 mulheres. A ONU diz que o total de desaparecidos ultrapassa os 50 mil. Morreram perto de 1.450 pessoas e há mais de 3.100 feridos. Por cá vêm máximas de 40 graus e noites tropicais. O meteorologista Bruno Café explica que é um cenário parecido com o que França viveu na semana passada.
6: Posso fazer uma comparação no sentido em que as temperaturas máximas são muito elevadas, mantêm-se durante vários dias e sim, durante a noite depois não há aquela recuperação com uma diminuição de temperatura, ou seja, as temperaturas não baixam abaixo dos 20 graus e fica mais difícil fazer essa recuperação que normalmente acontece durante a noite.
5: As temperaturas sobem pelo menos até quinta-feira, as máximas no Alentejo e no Vale do Tejo são entre os 40 e os 43 graus. Beja, Castelo Branco, Évora, Guarda e Porto Alegre estão em aviso amarelo de tempo quente. Na quarta-feira este aviso chega a todos os distritos e pode ser de nível laranja. As mortes em passagens de nível aumentaram no ano passado, foram 9 em 24 acidentes. O Jornal de Notícias escreve hoje que é o número de incidentes mais alto dos últimos 6 anos, apesar da Estratégia Nacional para eliminar este tipo de travessias. Portugal quer eliminar 155 num investimento de 300 milhões de euros. A Infraestruturas de Portugal garante que mantém o objetivo de registar menos de 10 acidentes por ano nas passagens de nível até 2030. A seleção volta hoje aos treinos parcialmente abertos. Ontem a equipa trabalhou à porta fechada, já a preparar o jogo com a Croácia. O treino de hoje está marcado para as 16h e todos os 27 convocados estão à disposição de Roberto Martínez. Antes do treino, há conferência de imprensa. Portugal joga com a Croácia para os 16º do Mundial à meia-noite de sexta-feira.
0: Gonçalo, meia hora voltamos a falar. Até já. É a altura de sabermos como é que estamos de engarrafamentos, Cláudio Capela.
7: Sim, agora no acesso de Vila Nova de Gaia para a cidade do Porto, pela Ponte do Freixo, o trânsito está mais complicado porque ocorreu acidente no tabuleiro, com as duas vias centrais obstruídas e o trânsito a ficar já mais difícil a partir da zona de Avintes. Prudência a seguir ao nó de Vilar de Andorim, na Nacional 222, no sentido sul-norte, já na via de cintura interna. Também informação de uma ocorrência ou acidente ou avaria no viaduto do Amial, a dificultar também já mais o trânsito entre a A3 e a saída para Paranhos. Na ligação à Ponta Rápida, ainda alguma resistência, Canidelo, a Furada e também no percurso para Francos, já na via de cintura interna. Final da A3, ainda com dificuldades, um pouco antes do nó com a A4 até a entrada na via de cintura interna e o mesmo na Ponte de Leça e Avenida AEP. Quanto à área de Lisboa, norte da cidade, em Vila Franca de Xira, amanhã complicada, devido a dois acidentes, um deles na Estrada Nacional 10, zona do bairro do Paraíso, zona da Marinha, já obrigou à circulação interrompida em ambos os sentidos no local do acidente, ao quilómetro 122, a afetar ainda a circulação em ambos os sentidos, saída de Vila Franca e a seguir a Lhandra no sentido sul-norte, com um acidente também sul-norte, precisamente na zona de Vila Franca de Xira, a seguir ao acesso da Estrada Nacional 10, ainda permanece o corte de via esquerda praticamente ao quilómetro 22 e o trânsito também no percurso entre Alhandra e Vila Franca está condicionado. Este acidente na Estrada Nacional 10 afeta também o ramo de saída da A1 no sentido norte-sul, precisamente em direção à estrada de ligação para Alhandra e Vila Franca, e por isso o trânsito está agora também mais lento. Com a informação de acidente entre Lousa e Loures na Nacional 8, a afetar a circulação em ambos os sentidos, e lentidão na ponte 25 de Abril, a fila na A2 a começar na Baixa de Almada, mas difícil ao longo do tabuleiro e Avenida da Ponte, tem a ver com uma viatura avariada logo no início da A5 no sentido Lisboa-Cascais em via direita. E para mais informações, 820-20.
0: Meia hora e voltamos a falar. Até já, Cláudia. Ora bem, Ana, em termos de calor, isto começa uma semana muito complicada, não é?
1: Muito complicada e com todos os cuidados a ter nesta altura, porque tal como ouvimos nas notícias, vai ser um calor ao nível do que assustou o interior da Europa nos últimos tempos e acho que não podemos vacilar ou achar que não se passa nada, não. Isto são temperaturas a sério e hoje ainda estão baixas, vão aumentar. Ponta Delgada vai chegar aos 23, Aveiro e Sagres 25 para já, Funchal e Sines 26, Viana do Castelo, Porto e Leiria 28, Coimbra 30, Guarda, Lisboa e Faro 31, Viseu 32, Braga, Bragança, Vila Real e Setúbal 33, Santarém 34, agora é que são mesmo, e Santarém com 34 já é bastante, mas na beira interior e no Alentejo, no interior alentejano, está mesmo bastante pesado. Castelo Branco e Porto Alegre, 36, Évora e Beja com 37 graus de máxima. O céu vai estar pouco nublado ou limpo, atenção a alguma neblina matinal no litoral centro e, claro, o vento vai soprar também nas terras altas e na faixa costeira ocidental. No ar,
0: Manhãs de M80, estes três.
1: É cá nós.
0: Estamos juntos, né? Esse é estou. Bom, segunda-feira, aliás, esperemos que a sua semana esteja a começar bem e para que tenha boas informações e que tenha boas energias aqui destes três que lhe falam, já a seguir temos que falar sobre um assunto muito sério para si, que tem que ver com sexta-feira, tem que ver com 20 mil euros que estão à sua espera. Mas,
1: 20 mil euros.
0: A seu tempo.
1: Que bom.
0: A seu tempo, já falamos sobre isso tudo, até porque um dos maiores já no ar aqui nas manhãs da M80, George Michael, com Fade.

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0: Exato.
2: Está, nada disso. É atender e dizer Show Me the Money.
0: Dúvidas? Ficaram algumas? A passar pelo nosso site, m80.pt, ou então showmethemoney.pt. Agora, os golpes. E Rui Pregal da Cunha, vá lá, senhora, já no ar nas manhãs da M80, de longe, a música da sua vida, também em português.

0: 7 minutos agora das 10 da manhã. Bom dia, bom dia. Somos nós. Manhãs de M80, um Paulo Fernandes, uma Ana Moreira e uma Susana Romano. E daqui a pouco junta-se a nós, em modo Best Of, a playlist da Wanda Vem e a Wanda Miranda, que de resto está sempre disponível, claro, também para ouvir no Rail.
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1: Hoje trago uma música que, embora passe até com alguma frequência aqui na M80, é uma das minhas músicas preferidas de sempre e é, para mim, uma obra-prima. Aliás, quando alguém me diz que não gosta ou que não consegue perceber qual é o fenómeno à volta dela, eu aceito, mas confesso que julgo. E julgo porque, mais uma vez, acho mesmo que é uma obra-prima. Bom, mas na verdade gostos não se discutem, não é? São 6 minutos com várias secções, uma introdução, segmento de balada, uma passagem operática, uma parte de hard rock. É incrível a multiplicidade de estilos que esta banda pôs nesta canção e mais incrível ainda é ter resultado tão bem. É frequentemente votada como a melhor música já feita, pelos vistos não sou a única a considerá-la uma obra-prima. Demorou 3 semanas a gravar, esteve no primeiro lugar dos tops por 2 vezes, quando foi lançada em 1975 e depois em 1991, após a morte do seu vocalista. Senhoras e senhores, Bohemian Rhapsody, a masterpiece dos Queen.

0: favorito hoje de manhã.
1: Maravilha. Muito obrigado por isto. Somos nós.
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3: Sabe quem faz anos hoje? Nicole Scherzinger, a mais morena das Pussycat Dolls e a vocalista principal. Quando a banda se separou, Nicole apostou numa carreira na televisão. Diz também que ela teve um papel importante na criação dos One Direction, porque foi ela que o juntou quando fazia parte do júri do programa de talentos The X Factor em 2010. Há mais música na M80.

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1: Agora são 10 horas e 1 minuto, é a altura de olhar novamente para as notícias. A edição é feita pelo jornalista Gonçalo Teles. Gonçalo, este ano não há alívio de IRS.
2: Bom dia. O governo confirmou ao FMI que, ao contrário do que aconteceu nos dois últimos anos, não vem em um mês com retenções mais baixas. No relatório anual sobre a economia portuguesa, o FMI diz que este ano o governo optou por dar prioridade à resposta às tempestades. O Jornal Público confirmou junto do Ministério das Finanças que assim não está planeada uma redução das taxas de IRS, como aconteceu em outubro de 2024 e setembro do ano passado. Nestes meses, a taxa de retenção foi mais baixa. A par disto, os pensionistas receberam um bónus, um assunto que não é referido no relatório do FMI. Subiu para 89 o número de portugueses que estão desaparecidos ou incontactáveis na Venezuela, depois dos sismos da semana passada. De acordo com o Ministério dos Negócios Estrangeiros, são 52 homens e 37 mulheres. A ONU diz que o total de desaparecidos ultrapassa os 50 mil, morreram perto de 1.450 pessoas e há mais de 3.100 feridos. Vêm em máximas de 40 graus e noites tropicais. O meteorologista Bruno Café explica que é um cenário parecido com o que França tem vivido.
3: Pode ser uma comparação no sentido em que as temperaturas máximas são muito elevadas, mantêm-se durante vários dias e sim, durante a noite depois não há aquela recuperação com uma diminuição de temperatura, ou seja, as temperaturas não baixam abaixo dos 20 graus e fica mais difícil fazer essa recuperação que normalmente acontece durante a noite.
2: As temperaturas vão subir pelo menos até quinta-feira. As máximas no Alentejo e no Vale do Tejo chegam aos 40 a 43 graus. Beja, Castelo Branco, Évora, Guarda e Porto Alegre estão em aviso amarelo de tempo quente. Na quarta-feira este aviso chega a todos os distritos e pode subir até lá para o nível laranja. A Malásia decidiu prolongar por um ano as buscas pelo voo MH370. Desapareceu em 2014 numa viagem entre Kuala Lumpur e Pequim. Estavam a bordo 227 passageiros e 12 tripulantes quando este avião desapareceu. Já houve várias operações de busca. A empresa responsável por estas operações está contratada pelo governo da Malásia e recebe 70 milhões de dólares se encontrar os destroços. Tem agora até ao final de junho do próximo ano. Vai analisar quase 7.500 quilómetros quadrados no Oceano Índico.
1: É um excelente documentário na Netflix sobre esse desaparecimento, de facto. Gonçalo, amanhã contamos contigo, certo? São até amanhã,
4: até gente. Amanhã.
1: Daqui a pouco, o tempo e o trânsito.
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1: De Cascais, mas a partir de Acril. É na zona de Miraflores, via esquerda cortada, no sentido Sacavém-Algés, e trânsito ainda condicionado a norte de Lisboa, em Vila Franca de Xira, na Estrada Nacional 10, na sequência do acidente esta manhã, na zona do bairro do Paraíso, já não tanta demora, mas ainda a afetar a circulação, principalmente no sentido sul-norte, já melhor neste sentido, a autoestrada do norte, em fase final da resolução, o acidente que aconteceu também em Vila Franca de Xira, ao quilómetro 22. Quanto à situação no Porto, manhã também agora bastante difícil no acesso à cidade através da A20 e A44 em direção ao tabuleiro da Ponte do Freixo. Uma viatura imobilizada no tabuleiro está a obrigar ao corte de 3 vias. A circulação faz apenas pela via mais à esquerda e por isso a fila já está a começar muito perto do nó da A29 no acesso da A20 Carvalhos Freixo e também em Oliveira do Douro na A44. Se puder, a Autoestrada do Norte é a melhor opção, contando ainda com resistência na zona entre Coimbrões e Canidelo e atenção depois na via de cintura interna, acidente na via direita na Boa Vista. Troca de informações 820-20-10.
2: Até já, Cláudia. Ora bem, Ana Moreira, uma semana que se prevê das mais quentes do ano.
3: Sim, uma semana que requer alguns cuidados e atenções, a pequenada por razões óbvias, os mais velhos por razões óbvias também. Nada de facilitar, porque muito calor não é bom. E vamos começar justamente pelos sítios mais quentes hoje. Fica já a nota de rodapé que amanhã aumenta e na quarta-feira também. Na quarta-feira, até todos os distritos de Portugal continental vão estar com aviso amarelo. Isto se não aumentar. Évora e Beja hoje, atenção, 37 graus de máxima. Castelo Branco e Porto Alegre, 36. Santarém, 34. Braga, Bragança, Vila Real e Setúbal, 33 de máxima. Viseu, 32. Guarda, Lisboa e Faro, 31. Coimbra, 30. Viana do Castelo, Porto e Leiria, 28 graus. Funchal e Sines, 26, Aveiro e Sagres 25, Ponta Delgada vai chegar aos 23 graus, hoje o céu vai estar pouco nublado ou até limpo, à exceção de alguma neblina matinal no litoral centro, mas que por volta desta hora acredito que já esteja melhor, vento mais intenso nas terras altas e faixa costeira ocidental, que é uma chatice por causa dos incêndios, o risco de incêndio com vento é perigosíssimo.
2: Bom dia, tenho uma excelente segunda-feira, um bom início de semana. Se a pequenada começa agora com as férias escolares ou por esta semana, paciência um pouco mais, faz parte. Certamente eles vão ficar bem entretidos, seja nas colónias, seja em casa dos avós, nos amigos ou então connosco a fazer uma ginástica absolutamente inacreditável, mas eles vão ficar bem. O que ficou muito bem,
3: opa,
2: foi hoje a votação aqui dos anos 90.
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3: Quando falamos de música, falamos de paixão, ainda por cima as músicas que só tocam aqui na M80 como dado adquirido, não é um extra, aqui e ali.
2: Estas caíram
3: é
2: no goto, as de hoje foi mesmo no goto.
3: De um lado temos Green Day, Basket Case, do outro lado Blink-182 com All the Small Things. E nós estávamos aqui a pensar, qual delas? Sendo que as duas são bem catita. Houve aqui pedidos ao fórum, não é? E pelos vistos foram ouvidos, caríssimos, porque até eu fui apanhada desprevenida nisto, apenas desliguei a página por uns segundos. Há empate, sim senhor, 50% para
5: sabes
3: cada lado.
5: Sabes que as pessoas agora não vão acreditar em nós.
3: Pois
5: nós
3: é.
5: Dissemos, vamos aqui dar um jeitinho para ser um empate.
2: Eu acho que
5: as pessoas
2: hoje,
5: agora não vão acreditar.
2: Se nós dissermos que hoje martelámos a votação, estamos a dizer a verdade. Portanto, também quando dizemos que não mexemos nisto,
3: também
2: estamos
3: dizemos
2: a dizer a verdade.
3: Sim, não é verdade.
2: Se calhar mais vale assumir assim, não é?
3: Não. Nós votamos, mas ninguém. Eu não votei.
2: É isso. Uma pessoa vota de embardo naquele que quer que ganhe. Vota num, vota noutro. Vota num, vota noutro. Hoje foi assim que fizemos.
3: Mas hoje calhou como vós querieis.
2: 50-50. É que maravilha. Portanto, as duas e o que nós gostamos das duas. A primeira é esta, Blink-182. All the Small Things. Isto é muito giro. Já no ar nas manhãs. É isso mesmo.

0: grandes bandeiras dos anos 90. Claro, tinham que estar aqui nas manhãs da M80 entre as 10 e as 11. Só tocamos música dos anos 90. Todos os dias pomos duas músicas à votação. Uma delas é a vencedora. Às vezes há empates. E o que nós desejámos hoje que houvesse um empate, porque de um lado os Blink-182, do outro lado uma das bandas mais emblemáticas dos anos 90. Malta, onde é que os Green Day vos levam?
1: É na casa da Ana Moraes, em Viana do Castelo. Uma festa pijama com as minhas amigas, em que era só músicas assim alto e todas a dançar, todas doidas. E esta estava lá.
0: Muito bem. No teu caso, Susana?
2: Olhem, para verem quão velho eu sou, lembro-me do meu primeiro emprego, que foi aqui na rádio. Eu comecei a trabalhar aqui na rádio com 18 anos, no departamento de internet. E lembro-me deste álbum estar a bombar.
0: Aí, isto leva-me a ter...
2: E lembro-me de ter ido a um concerto dos Green Day à Paula. Foi dos primeiros concertos que eu fui à Paula por trabalhar aqui.
0: Idas à praia, em dias de calor. Pá, e esta música... Sim.

0: Olha, não sei quanto assim, mas isto fez-me o dia. Basket Case, Green Day. Adoro esta música e boas memórias relacionadas aqui a esta altura dos anos 90 e Green Day. Trazidas a Sesimbra. Bom, o que nós queremos agora que guarde também são boas memórias das festas da M80. Vamos precisar que memorize este número de telefone, aponte no telefone. É o 808-22-8080.
1: E porquê? Porquê que nós precisamos de saber este número, Paulo Fernandes?
0: Diz-me tu, Ana Moreira. Não, agora diz tu.
1: Não, agora avança.
0: Estás-te a fazer difícil, estás-te a fazer difícil. Então porquê? 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Ora bem, e se isto é uma festa dos nossos 19 anos, nós convidamos as pessoas que nos são queridas no coração, não é?
1: Já sei o que é que tu queres dar
0: muito
1: a entender
0: bem,
1: às pessoas.
0: Bem,
1: agora
0: bem.
1: Sim, já sei o que é que tu queres dizer às pessoas. Vai haver bilhetes, não vai?
0: Bem,
1: vamos
0: vai.
1: Oferecer bilhetes.
0: Vai haver aqui qualquer coisa, sim senhora.
1: Então, já sabe, como o Paulo disse, e muito bem, é memorizar o número do costume, não é? 808-22-8080, porque quando for de saber, nós vamos avisar.
0: Obviamente. Portanto, vai, vamos dar aqui mais uma dica, porque sabemos que está sempre connosco, portanto nós também lhe queremos dar aqui, obviamente, mais qualquer coisa em troca. Sim, há uns quantos bilhetes reservados para lhe oferecer. Sim, sobretudo atenção a esta sexta-feira, às manhãs da M80. Portanto, sexta-feira, 3 de julho, vai
1: é
0: precisar
1: dia.
0: Do número mágico 808-22-8080. Agora já estamos a brincar no fogo com o UHF nesta viagem pelos anos 90, nas manhãs da M80. De longe, a música da sua

0: São 10 horas 23 minutos, manhãs 10:80. Bom dia. Conversávamos aqui os três entre nós enquanto tocávamos o HF, que esta segunda-feira, para uma segunda-feira, está a passar benzinho, está a passar depressinha, de repente já são quase 11 da manhã e queremos aqui ajudar isto ainda mais, que a sua segunda-feira comece muito bem com esta informação preciosa.
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1: 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Atenção, portanto, é mesmo para atender logo, mas a dizer o quê? Show me the money. Não há cá tolo. Alô, houve um histórico que eu que liguei e disse, pode ligar mais tarde.
0: Não pode, não, e a Ana não, não pode, não, não, não, Ana, não, não, não. E a Ana não ligou, não nem liguei. Pôde ligar mais tarde.
2: Eu lembro do que era, estou numa reunião, e a pessoa, mas ela show me the money, mas eu estou numa reunião.
1: Pois, não pode ser, tem que atender e dizer show me the money.
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0: Losing My Religion, para ouvir daqui a pouco os R.E.M.
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0: São 10:30, bom dia, Lenny Kravitz para ouvir daqui a pouco. Vamos continuar, claro, com a nossa viagem pelos anos 90. Para já apanhamos boleia da Cláudia Capela. Para saber como é que está o trânsito a estas horas da manhã, Cláudia, conta.
1: Ainda está bastante condicionado na entrada na cidade do Porto pela Ponte do Freixo. Se estiver na A1, melhor é fazer a ligação à Ponte da Arrábida, embora com o trânsito compacto ainda entre Santo Ovídio, Norte Coimbrões e o acesso ao tabuleiro, e depois na via de cintura interna, onde foi há pouco resolvido acidente na Boa Vista, é melhor do que a A20 a caminho da Ponte do Freixo. Isto porque no tabuleiro está uma viatura imobilizada e está a obrigar ao corte de 3 vias de centrais e direita. Circulação só se faz pela via esquerda. O trânsito está muito demorado. Já antes de Vilar de Andorinho, a fila começar praticamente na ligação com a A29, a seguir já ao nó dos Carvalhos, e também a afetar bastante, já praticamente desde o centro de Vila Nova de Gaia, a ligação da A44. Também a Ponte do Infante, ainda com resistência no sentido Gaia-Porto, mesmo assim também melhor opção. Nas restantes ligações ao Porto, mais trânsito, como é habitual na Avenida AEP, Matosinhos Porto, principalmente no acesso a Sidónio Paes e à Rua 5 de Outubro. Quanto a Lisboa, começa a melhorar na Ponte 25 de Abril. Foi resolvido o acidente no final do tabuleiro Almada-Lisboa. O trânsito voltou a ficar mais condicionado no acesso da A2 a partir dos viadutos do Feijó. Também nos acessos ao Norte de Almada, especialmente no acesso do IC20, onde no último quilómetro também ocorreu o acidente no sentido Costa-Almada. Há ainda abrandamentos na Avenida da Ponte, mas já foi resolvida a avaria no início da A5, Lisboa-Cascais. É no sentido inverso que há abrandamento no viaduto Duarte Pacheco e Amoreiras. Restantes ligações com abrandamento à segunda circular, no sentido Benfica-Aeroporto, na zona do Campo Grande. Ainda via esquerda cortada no acesso da Cril para a autoestrada de Cascais em Miraflores, no sentido Sacavém e Algés. E ainda abrandamento também no local do acidente desta manhã, na Estrada Nacional 10, em Vila Franca de Xira, junto ao bairro do Paraíso. Ao longo do dia, disponível 820-2010. Até amanhã.
0: Amanhã, 7, cá estamos, certo, Cláudia?
1: Combinado. Então,
0: até amanhã. Venha de lá esse calor, Ana Maio.
2: É verdade, está tudo menos temperaturas de maio, mas são temperaturas de aproximação a julho, mas que inspiram alguns cuidados. Vamos começar justamente por aí. Évora e Beja, 37 de máxima, muita atenção. Castelo Branco e Porto Alegre, 36. Santarém, 34. Braga, Bragança, Vila Real e Setúbal, 33. Viseu vai chegar aos 32. Guarda, Lisboa e Faro, aos 31. Coimbra, 30. Viana do Castelo, Porto e Leiria, 28 de máxima, Funchal e Sines 26, Aveiro e Sagres 25, mais fresco estará a Ponta Delgada com 23 graus. Céu pouco nublado ou limpo é o que o IPMA avança, apenas alguma neblina matinal no litoral centro. O vento esse vai superar nos pontos mais altos e, claro, na faixa costeira ocidental. Portugal, que é Portugal, tem ali um ventinho,
0: é
2: que inspira e pede o belo do paravento, ou catavento, ou o que quiser chamar.
0: Para
2: mim é paravento. Não há discussão.
0: Para-vento. Para-vento. Cata-vento é a cena que anda a roda.
3: Cata-vento é o que anda a roda.
2: Só que há malta que diz, leva o cata-vento. Eu já ouvi. Isso eu já ouvi.
3: Se calhar querem levar de facto um cata-vento. Aquele é muito bonito, roda e é lindo.
2: Sabem que eu na Cacela Velha faço cata-ventos com pauzinhos e peninhas das gaivotas que caem. Não, eu não apanho uma gaivota e não a de pé, ok? Vou deixar isso claro.
3: Até porque tu numa batalha com uma gaivota perdias. As gaivotas
2: claramente,
3: são tinhosas.
2: Claramente.
4: Como é que isto vai ter aqui? Não estava à espera.
2: Então, basicamente, eu sei montar um catavento e é muito bonito, muito lindo.
3: Fazes para fora? Podes este ano?
2: Eu aceito encomendas.
3: Aceitas MBWay?
0: Já aceito encomendas hoje.
2: Bom, já vi negócios começarem por menos.
0: É mesmo assim. Portanto, como percebeu, isto pode começar muito direitinho e acabar muito torto. É a magia da rádio, é a magia das manhãs. É 80, por isso amanhã temos encontro marcado às 7. Nossa viagem pelos anos 90 seca um dos maiores de sempre. Fly Away, Lenny Kravitz. Até amanhã.

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0: Vamos às contas do Serviço Nacional de Saúde com a Mónica Baltazar, agora nas notícias às 11. Bom dia, Mónica.
1: Bom dia. O Serviço Nacional de Saúde teve um déficit de mais de 1.000 milhões de euros em 2025. Assim, ainda assim, é uma melhoria de 534 milhões de euros face a 2024. Dados avançados hoje pelo Conselho das Finanças Públicas, que alerta que as reformas estruturais do SNS têm avançado de forma mais lenta do que as medidas de curto prazo, mantendo-se o problema do acesso dos utentes aos cuidados. Subiu para 89 o número de portugueses que estão desaparecidos ou incontactáveis na Venezuela, depois dos sismos da semana passada. Segundo o Ministério dos Negócios Estrangeiros, são 52 homens, 37 mulheres. O último balanço dá conta de 1.450 mortos, mais de 3.100 feridos. São desaparecidas 50 mil pessoas. Vêm máximas de 40 graus e noites tropicais. O meteorologista Bruno Café explica que é um cenário parecido com o que França viveu nos últimos dias, com noites de muito calor.
2: Posso fazer uma comparação no sentido em que as temperaturas máximas são muito elevadas, mantêm-se durante vários dias e sim, durante a noite depois não há aquela recuperação com uma diminuição de temperatura, ou seja, as temperaturas não baixam abaixo dos 20 graus e fica mais difícil fazer essa recuperação que normalmente acontece durante a noite.
1: E quinta-feira deve ser o dia com mais calor.
2: A temperatura vai começar a subir já a partir de hoje, subir gradualmente até quinta-feira, portanto quinta-feira deverá ser o dia com as temperaturas mais elevadas. A partir de quarta, quinta-feira, já vamos ter aqui muitos locais, em particular do Alentejo, Vale do Tejo, com temperaturas a rondar os 40 a 43 graus de temperatura máxima, e também a partir de quarta para quinta-feira, já com noites tropicais generalizadas à costa do território, portanto com temperaturas mínimas superiores a 20 graus. É uma situação que se prolonga, a tendência é prolongar-se até o início da próxima semana.
1: Beja, Castelo Branco, Évora, Guarda e Porto Alegre estão com aviso amarelo de tempo quente. Quarta-feira chega a todos os distritos do continente, pode subir para o nível laranja. Todas as regiões do interior de Portugal continental estão hoje com perigo de incêndio rural muito elevado. 8 concelhos dos distritos de Castelo Branco, Porto Alegre e Faro estão com risco máximo.
0: Portanto, é ter muito cuidado e adotar aquelas regras de segurança para minimizar os riscos. Então, daqui a uma hora voltamos a falar, não é? Até já.
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7: Então vamos lá aqui fazer um ponto de situação. Quem é que já está de férias? A Wanda Miranda, sim, já está. E é por isso que nestes dias estou cá eu consigo. Sou a Sandra Ferreira e estou por aqui a tocar as músicas da sua vida. E já a seguir é Michael Sambello com Maniac.

0: Obrigada por estar ligado à M80. De longe é aqui que ouve a música da sua vida, não há enganos. Ora, vamos falar de férias. Não sei se já decidiu onde vai passar as férias. A verdade é que muitos portugueses continuam fiéis aos clássicos. Quase metade vai fazer férias cá dentro, no Algarve, e também Costa Alentejana lideram as escolhas dos portugueses. Quem vai para fora olha muito para Cabo Verde e para Espanha, e eu quero saber se você é daquelas pessoas que volta sempre ao mesmo sítio ou este ano até vai arriscar e finalmente vai para aquele destino que está guardado aí nos seus favoritos há uma vida inteira. Como é que vai ser este ano? Vai arriscar ou vai para o lugar do costume? WhatsApp da M80 está sempre disponível para ouvir as suas mensagens. Eu gosto muito, até porque estou por aqui agora poucas, menos vezes. Então, deixe mensagem no 910-25-80-81. E um bom dia de trabalho para quem está a trabalhar. Mesmo a trabalhar, podemos sonhar com férias.
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0: A canção do Engate, António Variações, na M80. Faltam 20 minutos para o meio-dia. E é segunda-feira, entramos aqui numa nova semana. Sim, bem certo que de férias já para muita gente. 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Vamos voltar à música, não tarda nada. Vem aí música do verão com o Mr. President e mais à frente uma dupla que eu adoro, Mick Jagger com David Bowie.
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Sintra. Neste dia, em 1985, Mick Jagger e David Bowie gravavam Dancing in the Street no lendário Abbey Road Studios em Londres. O objetivo era angariar fundos para o Live Aid e bastaram dois takes de

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2: Há problemas com os exames nacionais. Vamos perceber melhor agora nas notícias. Ao meio-dia, com a Mónica Baltazar. Vamos a isso.
3: A missão Escola Pública disponibilizou uma proposta de minuta de escusa de responsabilidade destinada aos professores que estão a corrigir os exames nacionais. Cristina Mota, a porta-voz do movimento, dá conta de vários problemas, a começar por professores que estão a ser convocados para escolas e para disciplinas que não são as suas.
4: Professores de Geografia convocados para o exame de francês. Tivemos professores de português que tiveram disponibilizados itens de economia para classificar. Tivemos, inclusive, professores que já estão aposentados e que também foram convocados, chegando, inclusive, à situação de uma professora que faleceu e que também foi convocada para esta fase.
3: Cristina Mota, do movimento Missão Escola Pública, ouvida pela M80. O número de pessoas sem médico de família aumentou em 41 mil no ano passado. O Conselho das Finanças Públicas alerta que a subida acontece no contexto particularmente relevante do envelhecimento dos especialistas da área. Em 2025, mais de 1,5 milhão de utentes não tinha médico de família em Portugal, a maioria na região de Lisboa e Val do Tejo. Vem em máximas de 40 graus e noites tropicais. O meteorologista Bruno Café explica que é um cenário parecido com o que França viveu nos últimos dias, com noites com muito calor.
5: Pode fazer uma comparação no sentido em que as temperaturas máximas são muito elevadas, mantêm-se durante vários dias e sim, durante a noite depois não há aquela recuperação com uma diminuição de temperatura, ou seja, as temperaturas não baixam abaixo de 20 graus e fica mais difícil fazer essa recuperação que normalmente acontece durante a noite.
3: Quinta-feira deve ser o dia com mais calor. O escritor britânico Salman Rushdie encheu ontem à noite o Coliseu do Porto no âmbito do evento literário Babel. Mais de 3 mil pessoas assistiram à conversa com Alberto Manguel, rodeados de fortes medidas de segurança. Durante a conversa, falou do atentado que foi alvo em 2022. No livro A Faca, o escritor imagina a conversa que teria com o atacante.
6: Let me see why a 24-year-old kid.
7: Deixa-me ver porque é que um miúdo de 24 anos, que admite que nunca leu nada do que eu escrevi e que não tem antecedentes criminais, está disposto a ir do zero ao homicídio para matar alguém que não conhece, que é um completo desconhecido. É intrigante. Dizemos que as tragédias de Shakespeare têm mistérios muito difíceis de resolver. Porquê é que Otelo assassina Desdemona se nem sequer vê o lenço?
6: Why does Othello murder Desdemona when he doesn't even see the handkerchief?
3: Ao longo da sessão, Salman Rushdie se fez soltar muitas gargalhadas, terminou a beber vinho do Porto e a dar vivas à cidade perante um público a aplaudir de pé. Olha. Foi ontem à noite.
2: E é tudo para já, daqui a uma hora a mais. Até já, Mónica. Até já. Passaram 2 minutos do meio-dia, vem aí a música dos Ahar.
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25: Olá, meio-dia e sete, sou a Sandra Ferreira, estou por aqui até às quatro a tocar a música da sua vida com a Wanda Miranda de Férias. Para os motardes que me estão a ouvir, há novidades na concentração de Faro, já falamos, agora os AHA. Stay on these roads.

0: com a cor azul por aqui na M80. Olá, boa tarde. Se só agora chegou, é aqui que ouve a música da sua vida. E os motores já começaram a aquecer em Faro. A Concentração Internacional de Motos está de regresso de 16 a 19 de julho e promete 4 dias de muita música e, claro, muito convívio. No palco vão passar nomes como Chutes e Pontapés, Rui Veloso, HMB, o HF e também os britânicos UB40. E a M80 também faz parte da festa. No dia 17 de julho, o regresso a casa é feito em direto de lá e no dia 18, à festa M80 para continuar a celebrar. Portanto, gosta de motos e de boa música e deste ambiente bom de verão, então Faro é paragem obrigatória e tem mais informações, entretanto, no site da rádio em m80.pt.
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0: Gosta dos Queen? Então eles tocam já a seguir.
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0: entrarmos na fase de maior calor e as temperaturas vão subir ainda mais ao longo da semana. Vão continuar muito altas em grande parte do país, em alguns locais a passar dos 40. Portanto, vale a pena lembrar aqui o básico, porque é mesmo o que faz diferença. Ou seja, beber água ao longo do dia, mesmo sem sede, evitar estar ao sol nas horas de maior calor, portanto, entre o meio-dia e as 5 da tarde, usar roupa leve e não deixar crianças ou animais dentro do carro, obviamente, não é? Nem por poucos minutos. E se conhece alguém mais velho que viva sozinho, aproveite para lhe ligar ou para bater à porta, para saber se pode fazer alguma coisa. Às vezes, assim, um pequeno gesto faz toda a diferença. Sou a Sandra Ferreira, estou cá esta semana, a Vanda Miranda está de férias e a seguir vamos ouvir os Beach Boys, que eu adoro. 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

Colin Hay, vocalista dos Men at Work. Nasceu na Escócia, mas fez da Austrália casa quando era adolescente, mais ou menos na mesma altura em que começou a cantar e a tocar guitarra. 1979 foi o ano em que formou os Men at Work. Era vocalista, guitarrista e o compositor principal da banda, até cada um seguir o seu caminho e Colin Hay lançar-se numa carreira a solo. Estávamos em 1985. Há mais música na M80.

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6: Mais um sismo na Venezuela. Vamos agora saber pormenores com a Mónica Baltazar. Notícias à uma na M80.
7: Venezuela que registou mais um sismo com magnitude 4.6 na escala de Richter. Aconteceu na zona afetada pelo duplo sismo que abalou a Venezuela há 5 dias. O primeiro-ministro deixou hoje uma palavra de pesar pela situação que o povo venezuelano está a passar devido aos sismos da semana passada. Luís Montenegro, que falava esta segunda-feira em Santa Maria da Feira, deixou também uma palavra de esperança.
8: Partilhar convosco um momento que é simultaneamente de dor, de pesar, por tudo o que o país está a sofrer por estes dias, de pesar também pelas perdas de portugueses e lusodescendentes, de compromisso com os trabalhos de recuperação e, neste momento ainda, de salvamento daqueles que ainda não foram encontrados, daqueles que ainda estão debaixo dos escombros, mas é também uma palavra de esperança.
7: Os sismos fizeram pelo menos 1.400 mortos, mais de 3.100 feridos. Morreram 53 portugueses e lusodescendentes. Há 89 que estão desaparecidos ou incontatáveis no meio da tragédia. Há sempre histórias de esperança. As operações de resgate já conseguiram retirar-se com vida mais de 30 pessoas, muitas crianças. A missão Escola Pública disponibilizou uma proposta de minuta de escusa da responsabilidade destinada aos professores que estão a corrigir e classificar os exames nacionais. Cristina Mota, porta-voz do movimento, dá conta de vários problemas, a começar por professores que estão a ser convocados para escolas e disciplinas que não são as suas.
9: Professores de Geografia convocados para o exame de francês. Tivemos professores de português que tiveram disponibilizados itens de economia para classificar. Tivemos, inclusive, professores que já estão aposentados e que também foram convocados, chegando inclusive à situação de uma professora que faleceu e que também foi convocada para esta fase.
7: A missão Escola Pública disponibiliza agora uma proposta de minuta de escusa de responsabilidade. Subiu para 360 o número de mortes relacionadas com o vírus do Ébola. O Instituto Nacional de Saúde Pública da República Democrática do Congo indica ainda que estão confirmados quase 1.300 casos, segundo os dados recolhidos até ao dia 27 de junho. A taxa de mortalidade situa-se nos 28,3%.
6: E para já é tudo. Daqui a uma hora, nova atualização. Até já. Mónica.
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1: Estamos a entrar na hora de almoço. Bom apetite. Eu sou a Sandra Ferreira e asseguro a boa banda sonora, portanto as músicas da sua vida. E vamos começar com Madonna. Ontem foi para o ar o M80 Top 10 de Madonna, portanto uma hora só com as músicas mais ouvidas da rainha da pop, que pode voltar a ouvir através da app Rayo. Para já então, segue.

A noite dos sitiados na M80 e, falando em noite, vale a pena mais logo olhar para o céu, porque hoje é a noite de lua de morango. Calma, não vai ficar cor de rosa. O nome vem dos povos indígenas da América do Norte, porque marcava a época da colheita dos morangos silvestres. Este ano há um detalhe especial, como acontece logo a seguir ao solstício de verão, a lua vai nascer mais baixa no horizonte e pode parecer maior, com tons dourados ou alaranjados. Portanto, se puder, tente afastar-se das luzes da cidade e espreite o céu depois do pôr do sol. Daqui a pouco, Oddfields, no arranque de 7 músicas seguidas, sem pausa e sem repetições. Vamos ouvir então, já

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0: A minha casinha, o chute e pontapés na M80 e a fechar estas 7 músicas seguidas. Uma boa segunda-feira, boas férias, se for o caso. 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

Sabe quem é que faz anos hoje? Nicole Scherzinger, a mais morena das Pussycat Dolls e a vocalista principal. Quando a banda se separou, Nicole apostou numa carreira na televisão. Diz também que ela teve um papel importante na criação dos One Direction, porque foi ela que o juntou quando fazia parte do júri do programa de talentos The X Factor em 2010. Há mais música na M80 com Pussycat Dolls.

0: chegam amanhã ao nosso país portugueses que estavam na Venezuela. Mais pormenores agora nas notícias com a Mónica Baltazar.
1: Vão ser repatriados 17 portugueses que estão na Venezuela. O ministro da Defesa, Nuno Melo, disse hoje que a aeronave que transporta os cidadãos portugueses deve chegar amanhã a Beja.
2: Desde domingo que as forças no terreno estão a operar 24 horas por dia. O transporte aconteceu com recurso a duas aeronaves KC-390 da Força Aérea. Está previsto o envio de uma nova aeronave para repatriamento de 17 cidadãos nacionais que chegarão em princípio a Beja no próximo dia 30. Até lá, as Forças Armadas dispõem também de meios e equipamentos que, a solicitação, serão entregues com deslocamento até à Venezuela.
1: Um novo sismo de magnitude 4.6 na escala de Richter atingiu esta segunda-feira a Venezuela. O epicentro foi a 10 km de profundidade numa zona de mar a norte da costa venezuelana. O primeiro-ministro deixou hoje uma palavra de pesar pela situação que o povo da Venezuela está a passar devido aos sismos da semana passada. Luís Montenegro, que falava esta segunda-feira em Santa Maria da Feira, deixou também uma palavra de esperança.
3: Partilhar convosco um momento que é simultaneamente de dor, de pesar, por tudo o que o país está a sofrer por estes dias, de pesar também pelas perdas de portugueses e lusodescendentes, de compromisso com os trabalhos de recuperação e, neste momento ainda, de salvamento daqueles que ainda não foram encontrados, daqueles que ainda estão debaixo dos escombros, mas é também uma palavra de esperança.
1: Sismos na Venezuela que fizeram pelo menos 1.400 mortos, mais de 3.100 feridos. Morreram 53 portugueses e lusodescendentes. Há 89 que estão desaparecidos ou incontatáveis. Pelo menos 5 pessoas morreram hoje num tiroteio no norte da Alemanha. Um suspeito foi detido. O tiroteio aconteceu num centro de acolhimento para menores. Subiu para 360 o número de mortes relacionadas com o vírus do Ébola. O Instituto Nacional de Saúde Pública da República Democrática do Congo indica ainda que estão confirmados quase 1.300 casos.
0: E por agora é tudo. Às 3 da tarde, nova atualização. Até já, Mónica.
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21: Então vamos para a segunda parte do dia de trabalho. É isso, bom trabalho para si ao som da M80. Por cá continuamos a garantir a melhor banda sonora para o acompanhar. Meu nome é Sandra Ferreira e trago agora uma daquelas que eu aposto sabe de cores. Então, conhece muito bem esta? Aposto que sim. Aqui está a Nikita de Elton John. No ar.

Paixão, dos Heróis do Mar. Boas férias para quem está de férias. Para muitos, o primeiro dia de férias hoje. Para a Wanda Miranda, pois com certeza, porque eu estou aqui a substituí-la. Ora, resta saber como é que este verão na praia vão aparecer as bolas de Berlim, não é? Porque a coisa tem se modernizado muito nos últimos tempos. Já não há só aquele bola de Berlim com ou sem creme. Agora há montes de recheios, não é? Há o pistácio, há a Oreo, há caramelo salgado, frutos vermelhos. Aposto que ainda vai aparecer o matcha este ano, aposto.

mas de facto a pergunta mantém-se. Eu quero saber como é que é a sua vidinha de bolas de Berlim na praia, se é adepto do clássico creme ou se embarca nestes novos recheios. Eu sou muito fiel ao tradicional creme, ou então sem creme, pronto, para me sentir um bocadinho mais saudável. Será que é possível sentir-me saudável comer bolas de Berlim na praia? Não sei. Mas já estou cheia de saudades delas, sim. E de férias também, então, já saía de férias e comia-se assim uma bolinha de Berlim. Agora, caramelo salgado, estou fora. Oreo, também estou fora, apesar dos miúdos adorarem. Frutos vermelhos, se calhar não vai mal. Não ia mal. Bom, se quiser meter-se aqui na conversa, deixo uma mensagem de voz através do WhatsApp no 910 25 80 81. Daqui a pouco passa Bryan Adams.

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Hoje trago uma música que, embora passe até com alguma frequência aqui na M80, é uma das minhas músicas preferidas de sempre e é, para mim, uma obra-prima. Aliás, quando alguém me diz que não gosta ou que não consegue perceber qual é o fenómeno à volta dela, eu aceito, mas confesso que julgo. E julgo porque, mais uma vez, acho mesmo que é uma obra-prima. Bom, mas na verdade, gostos não se discutem, não é? São 6 minutos com várias secções, uma introdução, um segmento de balada, uma passagem operática, uma parte de hard rock. É incrível a multiplicidade de estilos que esta banda pôs nesta canção e mais incrível ainda é ter resultado tão bem. É frequentemente votada como a melhor música já feita, pelos vistos não sou a única a considerá-la uma obra-prima. Demorou 3 semanas a gravar, esteve no primeiro lugar dos tops por 2 vezes, quando foi lançada em 1975 e depois em 1991, após a morte do seu vocalista. Senhoras e senhores, Bohemian Rhapsody, a masterpiece dos Queen.

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0: carinhosa aqui nesta tarde de segunda-feira. Bom trabalho ou boas férias. Já há muita gente a entrar de férias hoje. Estamos a falar das famosas bolinhas de Berlim na praia, que ganham cada vez mais variações e mais sabor. Já não é só a tradicional bolinha com creme ou sem creme. Chegaram ao nosso WhatsApp montes de mensagens. Eu tinha esquecido também das bolinhas com creme de chocolate, que os meus filhos adoram. Mas, de facto, para mim é sempre com aquele creme tradicional. Mas a Isabel Bastos também deixou aqui um outro sabor.
1: Olá. Ora então, em relação às bolas de Berlim, aqui há uns anos atrás havia um senhor que vendia bolas de Berlim na Praia dos Salgados e ele anunciava que as bolinhas dele eram light, eram bolinhas light.
2: Claro.
1: E então a partir daí eu só como bolinhas de frutos vermelhos, maçã com canela e o tradicional, porque são as bolinhas que basicamente são de fruta. Eu sou a Isabel e estou ligada a Santarém.
0: Muito bem, Isabel, a deixar-se enganar com as bolinhas de fruta, não é? Com as bolinhas de frutos vermelhos. Também a Manuela Pinto fala que descobriu a bola de Berlim de alfarroba, não repetiu, continua a ser apreciadora de bola de Berlim sem creme. Isto é assim, na praia, diz ela, na praia é sem creme, na cidade tem que ser bolinha com creme. Ah, então não, pois claro que sim, também sou adepta da bolinha com creme, na praia e na cidade. Tem que ser aquele creme maravilhoso, eu adoro. E com esta conversa e com todas as mensagens que já li e ouvi aqui no WhatsApp da rádio, ui, já ia uma bolinha com creme, mesmo sentando na praia. Mesmo aqui no estúdio, uma bolinha com creme. Ui, então não ia. E também vem aí mais música, Shine On, para ouvir daqui a pouco. E também a música que juntou Mick Jagger com David Bowie, mais à frente.
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2: Portanto, já são 3 da tarde, 3 e 1. Vamos agora atualizar as notícias já com o Rui Tomás. Boa tarde, Rui.
3: Boa tarde. Meu alerta da Ministra da Saúde. A onda de calor que está a caminho de Portugal vai ter impacto na mortalidade, tal como aconteceu noutros países. Ana Paula Martins deixa recomendações à população.
4: Esta que vamos viver agora é uma onda de calor muito, muito preocupante. E eu queria dizer e agradecer também a vossa pergunta e pedir a todas as pessoas que nos estão a ouvir que sigam as instruções dos seus médicos de família, dos enfermeiros, de toda a equipa de saúde e que, por favor, sigam as instruções que a Direção-Geral de Saúde está a toda a hora a colocar nas redes sociais, nos órgãos de comunicação social, que nos têm ajudado muito, para se protegerem, de facto, desta onda de calor. Nós também sabemos que existem questões que não dependem da saúde, nomeadamente as habitações, muitas vezes, como sabem, a questão da pobreza energética, quer no frio, quer no calor, faz sentido.
3: Nos próximos dias vão ser de temperaturas muito elevadas e noites tropicais, de acordo com a Organização Mundial da Saúde. A vaga de calor que atravessou a Europa na última semana resultou em cerca de 1.300 vítimas mortais, incluindo crianças. 17 portugueses vão ser repatriados da Venezuela com recurso a um avião da Força Aérea, confirmação feita pelo Ministro da Defesa Nacional. Nuno Melo confirma que deverão chegar amanhã.
5: Desde domingo que as forças no terreno estão a operar 24 horas por dia, o transporte aconteceu com recurso a duas aeronaves KC-390 da Força Aérea. Está previsto o envio de uma nova aeronave para repatriamento de 17 cidadãos nacionais que chegarão em princípio a Beja no próximo dia 30. Até lá, as Forças Armadas dispõem também de meios e equipamentos que a solicitação serão entregues com deslocamento até à Venezuela.
3: Pelo menos 1.450 pessoas morreram no duplo sismo na Venezuela, incluindo 53 portugueses e lusodescendentes. Outros 89 continuam desaparecidos. 5 pessoas morreram num tiroteio num centro de acolhimento de menores em Stade, no norte da Alemanha. Há também registro de um número não revelado de feridos. A confirmação foi feita pela polícia alemã. Pelo menos 2 pessoas foram detidas, incluindo o atirador. As autoridades confirmam que já não há ameaça ao público. Uma nota final para o futebol e para um clube português e outro inglês. Sérgio Ferreira é o novo treinador do Alverca, ele que vem dos sub-19 do Porto, faz a primeira experiência numa equipa sénior. A Inglaterra está oficializado o sucessor de Pep Guardiola no Manchester City. Enzo Maresca foi oficializado como novo técnico dos Citizens, assina o contrato para os próximos 3 anos.
2: Ai, essa vozinha.
3: É tão
2: ai, que precisa de muita aguinha. Até já, daqui a uma hora a mais. E a seguir voltamos à música e é com o boss Bruce Springsteen.
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13: Boa tarde, esta é a rádio que passa a música da sua vida. Eu sou Sandra Ferreira, estou consigo ainda mais um bocadinho, até às 4. E trago agora o Glory Days, música boa de Bruce Springsteen.

0: 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Olá, olá, boa tarde, boas férias para quem já está a molhar o pezinho. Se calhar a esta hora ainda está muito calor, não é? Se calhar a esta hora ainda está tudo na sombra. Ora, fala-se aqui de quê? De bolas de Berlim com creme e dos 452 mil sabores que entretanto surgiram no mercado. Então, qual é o seu preferido? Mas antes de escolher, vamos aqui ouvir o Luís.
1: Olha a bolinha de Berlim com creme e sem creme. Olha a bolinha. Olha a bola de Berlim com creme e sem creme. Olha a bolinha. Olá, sem 80, Filipe Leiria.
0: Oh, Filipe, muito giro. Ah, eu disse que era o Luís, mas não é o Filipe. Oh, Filipe, muito giro isso. E até pôs efeitos especiais e tudo. Maravilha. E agora, ouvimos a mensagem aqui desta rapariga. Concorda comigo e, portanto, está tudo certo.
2: Alô, muito boa tarde, esta tarde calorenta. Obviamente, eu estou contigo. A bola de Berlim quer-se tradicional. Não inventem moda de Oreo, de Maltesers, de M&M's, não vale a pena.
0: Não.
2: É bolinha com creme original.
0: Isso.
2: Não inventem moda. Um beijinho daqui, Filipa Pinto Almada.
0: É isso mesmo, olha, um Filipe e uma Filipa, sim senhoras, nem combinado. Um grande beijinho, obrigada, e sim, bolas de Berlim, para mim é com ou sem creme, pronto, depende do que me apetece na altura. Agora, o que me apetecia mesmo era uma bolinha com creme, porque ainda não me estreiei este ano, também ainda este ano não pus o pezinho em água do mar. Não, não, não, ainda não fui dar o meu mergulho, estou muito em falta, eu sei, portanto isto vai ter que ser assim um dois em um, é praia e bola de Berlim.
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0: Corpo é que paga, muito bem metida aqui depois desta conversa toda das bolas de Berlim e das mil e uma opções que há atualmente de recheios para bola de Berlim. Estava aqui um ouvinte a partilhar um recheio que me deixou interessada. Bolinha de Berlim fechada, mas por dentro, goiabada, quando frita, derrete. Eu provava isto, isto parece-me muito bem. Muito obrigada. Olha, como é que se chama este ouvinte? Gabi, obrigada pela sugestão. Sim, eu essa se calhar provava. E obrigada muito a fazer este ano. Já não vamos aqui até o WhatsApp. Vamos ter uma grande festa
1: daqui a pouco, 24 de julho.
0: Está por aí mais uma edição do Regresso a Casa. Eu sou a Sandra Ferreira,
1: Vila Nova de Gaia.
0: Por esta hora, encontra-me aqui de novo. 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
20: Hoje damos os parabéns a Colin Hay, vocalista dos Men at Work. Nasceu na Escócia, mas fez da Austrália casa quando era adolescente, mais ou menos na mesma altura em que começou a cantar e a tocar guitarra. 1979 foi o ano em que formou os Men at Work. Era vocalista, guitarrista e o compositor principal da banda, até cada um seguir o seu caminho e Colin Hay lançar-se numa carreira a solo. Estávamos em 1985. Há mais música na M80 com Men at Work.

0: Boa tarde, M80. 2 minutos depois das 4, vamos às notícias com o Rui Tomás.
1: Boa tarde. O ministro da Educação desvaloriza as críticas ao processo de correção dos exames nacionais. Fernando Alexandre admite dificuldades, mas garante que os problemas estão a ser resolvidos e as provas serão corrigidas dentro dos prazos.
2: Estão a ser resolvidas. Nós continuamos dentro dos prazos previstos, ou seja, os professores todos os anos têm 10 dias úteis para corrigir os exames e aquilo que o Educa nos diz é que vai garantir esses 10 dias úteis para os professores corrigirem os exames. Hoje já há muitos professores a corrigirem exames, ou seja, muitos já receberam perguntas para corrigir no seu espaço partilhado e credenciado. Obviamente, lamentamos que estejam a surgir erros que não foram antecipados, mas isso também faz parte do processo, ou seja, aquilo que é importante é que os erros não prejudiquem nenhum aluno, que nenhum aluno seja prejudicado, isso nós garantimos que nenhum aluno será prejudicado e que, obviamente, todos os prazos sejam cumpridos.
1: Professores e diretores de agrupamentos e escolas públicas relataram várias falhas no processo digital de correção dos exames nacionais, que deverá estar concluído até a sexta-feira da próxima semana. É o alerta da Ministra da Saúde, o calor que está a caminho de Portugal vai ter impacto na mortalidade, tal como aconteceu noutros países europeus. Ana Paula Martins deixa recomendações à população.
3: Esta que vamos viver agora é uma onda de calor muito, muito preocupante. E eu queria dizer e agradecer também a vossa pergunta e pedir a todas as pessoas que nos estão a ouvir que sigam as instruções dos seus médicos de família, dos enfermeiros, de toda a equipa de saúde e que, por favor, sigam as instruções que a Direção-Geral de Saúde está a toda a hora a colocar nas redes sociais, nos órgãos de comunicação social, que nos têm ajudado muito, para se protegerem, de facto, desta onda de calor. Nós também sabemos que existem questões que não dependem da saúde, nomeadamente as habitações, muitas vezes, como sabem, a questão da pobreza energética, quer no frio, quer no calor, faz sentir.
1: Os próximos dias vão ter temperaturas muito elevadas e noites tropicais. De acordo com a Organização Mundial da Saúde, a vaga de calor que atravessou a Europa na última semana resultou em cerca de 1.300 vítimas mortais, incluindo crianças. João Félix desvaloriza as críticas à exibição da Seleção Nacional no jogo frente à Colômbia. O avançado português garante que há confiança na comitiva portuguesa sobre o futuro no Mundial.
4: Estejam tranquilos, a malta aqui está tranquila, não é por termos empatado 2 jogos que há desconfiança ou que estamos menos confiantes. É um Mundial, todos os jogos são complicados, mesmo as seleções que a malta pensa que possam ser mais fáceis ou não, acabam por se tornar complicados. E a malta só tem que estar tranquila, tal como nós estamos, preparados para o jogo da Croácia. Temos muita confiança que vamos ganhar e faremos tudo para passar a próxima fase.
1: Portugal defronta a Croácia na próxima sexta-feira, a partir da meia-noite.
5: A malta volta daqui a 1 hora, não é?
1: A malta volta daqui
5: até já.
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1: Hoje com uma voz assim um pouco mais grossa, não é? 11 minutos depois das 4 da tarde, hoje sou o Francisco Gil, vou estar aqui a fazer companhia neste que é o dia de São Pedro também. Isso por acaso está de feriado de São Pedro, aproveito, para si não é hoje um regresso a casa, é um estar em casa a ouvir boa música com a M80, mas para aqueles que estão a trabalhar fora de zonas onde é feriado, um bom regresso a casa. Vamos começar muito bem esta emissão com Adele. É a primeira desta hora.

0: música do Esturanja, Os Laços. Agora, com 20 minutos depois das 4 da tarde, hoje regressa a casa comigo. É engraçado, os nossos ouvintes, através do nosso WhatsApp, já estão a dizer o que é que se passa. Hoje nem Wanda nem Elsa, meu Deus, o que é que se passa? Essa altura de férias é sempre assim. Hoje também é dia de São Pedro, se por acaso tem assim alguma tradição de São Pedro, gira para contar a todos que ouvem a M80. Queremos saber como é que foi o seu arraial de São Pedro, normalmente é de véspera do dia de São Pedro. Portanto, 910 25 80 81 disponível para contar como é que foi o seu São Pedro neste Regresso à Casa da M80.
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1: Mr. Biggest to be with you. Há muito que não ouvia. Está neste regresso a casa hoje, dia de São Pedro, no zona onde eu moro. Hoje é feriado, é dia de São Pedro. Ontem foi a noite assim mais agitada. Há festa, há sempre mais concertos, há também algum fogo de artifício. Mas queremos saber se há alguma tradição assim no seu São Pedro especial, ou até alguma comida especial nestas festas de São Pedro aí na sua zona. Para já, estamos com 29 minutos depois das 4 neste regresso a casa. Vamos fazer um primeiro olhar sobre o trânsito a seguir. Quem é o especialista em trânsito? É o Arsénio Coelho. Arsénio Coelho, conta-nos tudo, como é que está de trânsito hoje?
2: Olá Gil, boa tarde. Início desta hora de ponta com o acidente no IC19, Sintra-Lisboa, na saída para Acril. Em Pinamanique, o acesso está cortado temporariamente para Acril, em Pinamanique, em direção a Algés. O trânsito está parado da Amadora até Pinamanique no final do IC19. Ponte 25 de Abril, já em Campolide para a Margem Sul, assim que em Monsanto para a Ponte e Amoreiras. A segunda circular pior do relógio até o Eixo Norte-Sul. No Porto, sinais amarelos, VCI do Mercado para a A3 e a A28 também entre Sendim e a VCI. Aí, em ambos os sentidos. Para troca de informações, 800 20 20 10, é nacional e é grátis.
1: Muito bem, voltamos daqui a meia hora para saber mais informações de trânsito neste regresso a casa. Para já olhamos para o tempo. A previsão para amanhã aponta para céu pouco nublado ao limpo, com nubosidade matinal no litoral centro, vento mais intenso nas terras altas e faixa costeira ocidental. Amanhã há pequena subida de temperatura e amanhã será talvez o primeiro dia destes dias quentes que aí vêm, segundo as previsões do Instituto Português do Mar e da Atmosfera. Para amanhã, ouça só, em Évora, 37 graus de máxima. Para Beja, 36 graus. Castelo Branco também a seguir a mesma toada nos 36 graus. Depois, mais para dentro, mais para o interior, 34 graus em Santarém, 33 já no litoral, 33 em Setúbal, uma máxima de 33 também para Bragança, 31 para Faro, 25 em Sagres, 25 em Sines, 31 graus em Lisboa, 28 graus em Leiria, 30 em Coimbra, 25 graus em Aveiro, 27 no Porto, 27 também em Viana do Castelo. Esta é a previsão do Instituto Português do Mar e da Atmosfera no que diz respeito a máximas para amanhã. Coimbra agora.

0: Show Must Go On, música dos Queen, neste Regresso a Casa, agora com 35 minutos depois das 5 da tarde, à altura de, como se costuma dizer, com a Sandra Braga Fernandes. Hoje o tema é Até São Pedro o Vinho Tem Medo.
1: Como se costuma dizer.
2: Até São Pedro o vinho tem medo. É um provérbio antigo do calendário agrícola português e quer dizer que até ao fim de junho a vinha ainda está sujeita ao frio, à chuva e às incertezas do tempo. Só depois do dia de São Pedro, do fim de junho, é que a uva começa a ganhar mais confiança para chegar à vindima. A imagem do medo não é por isso literal. É uma personificação saborosa para dizer que o vinho ainda está frágil, exposto às agruras do clima. A frase soa a aviso e a conselho de lavrador. Antes de festejar, é preciso esperar. E não é só na produção agrícola. Serve também para falar de projetos ou situações que ainda estão verdes, sem estabilidade suficiente para se darem por garantidos.
0: E amanhã há mais.
1: Como se costuma dizer.
0: Está também disponível em podcast no Rail. Rail, mais música, mais podcast e a rádio como sempre quis. 36 minutos depois das 4.

0: música a marcar o ritmo deste regresso a casa, assim tranquilo, com Daft Punk, Pharrell Williams também aqui a participar neste Get Lucky. Ficámos a 20 minutos das 5. Daqui a pouco vamos relembrar Daido com Thank You, é mais uma grande música para ouvir neste regresso a casa na M80.
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0: música de Daido, este Thank You, a fechar mais uma sequência na M80. Estávamos a relembrar que hoje é dia de São Pedro e há assim algumas comemorações diferentes em cidades diferentes, em festas de São Pedro. E então acabámos por descobrir aqui uma bem curiosa.
1: Ora bem, nestas quinhas de São Pedro, em Porto de Mós, há uns anos havia uma iguaria que era muito peculiar.
0: Então?
1: Eram as perninhas de rã fritas. Nunca provei, mas diziam que eram muito boas. Acho que presentemente não tem nada disso, mas as festas continuam de arromba. Um abraço.
0: Acredito que sim, mas essa de não estava à espera agora de perninhas de rã, comemorou São Pedro, nunca tinha ouvido falar nisso. Bom, 10 minutos para às 5 da tarde, aqui mais uma mensagem de um ouvinte nosso, chama-se Mário Cavaco, vamos ouvir.
2: Boa tarde, M80, toda a equipa da M80 que nos anima de manhã até à tarde, e agora um cumprimento especial a Francisco Gil.
0: Obrigado.
2: E obrigado pelas belas músicas que colocas para animar. Uhum. Para quem anda na estrada e que está sempre em contato com os clientes, um bem-aja M80, vocês são fantásticos. Abraço deste abraço. Caldeirão do Alentejo, já estamos nos 38,
0: oh, deve,
2: 38 graus centígrados. Já frita o ovo em cima do tejadilho. Beijos a todos deste Alentejo de Porto.
0: Acredito, e amanhã ainda vai ser pior, daqui a pouco já vamos olhar para essa previsão do tempo. Entretanto, é tempo de lhe falar de 20 mil euros. 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
3: 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Sabe quem faz anos hoje? Nicole Scherzinger, a mais morena das Pussycat Dolls e a vocalista principal. Quando a banda se separou, Nicole apostou numa carreira na televisão. Diz também que ela teve um papel importante na criação dos One Direction, porque foi ela que o juntou quando fazia parte do júri do programa de talentos The X Factor em 2010. Há mais música na M80 com Pussycat.

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3: São 5 horas. M80, vamos às notícias. A edição das 5 com o Rui Tomás.
4: Boa tarde. Continua a subir o número de portugueses e luso-descendentes mortos no duplo sismo da Venezuela. De acordo com o Ministério dos Negócios Estrangeiros, são já 56, incluindo 8 crianças. Outros 91 continuam desaparecidos ou incontactáveis. Entretanto, 17 portugueses serão repatriados num voo da Força Aérea que chega amanhã a Beja. Confirmação foi feita pelo Ministro da Defesa, Nuno Melo.
5: Desde domingo que as forças no terreno estão a operar 24 horas por dia. O transporte aconteceu com recurso a 2 aeronaves capacete 390 da Força Aérea. Está previsto o envio de uma nova aeronave para repatriamento de 17 cidadãos nacionais que chegarão em princípio a Beja no próximo dia 30. Até lá, as Forças Armadas dispõem também de meios e equipamentos que a solicitação serão entregues com deslocamento até à Venezuela.
4: Pelo menos 1.450 pessoas morreram no duplo sismo na Venezuela. Mais de 80 operacionais combatem para estourar um incêndio numa zona de mato na localidade de Frazão, concelho de Corujo. O alerta foi dado pouco antes das 4 da tarde. A M80, fonte da Proteção Civil, confirma que há apenas uma frente ativa em que os trabalhos decorrem de forma favorável. No local estão também 6 meios aéreos. O Ministro da Educação desvaloriza as críticas ao processo de correção dos exames nacionais. Fernando Alexandre admite dificuldades, garante que as provas vão ser corrigidas dentro dos prazos e que os problemas estão a ser corrigidos.
6: É possível sempre que surjam erros, mas qualquer erro que surja, que seja grosseiro, é corrigido. Os erros são corrigidos. Pode haver erros, como é óbvio, mas os erros são corrigidos porque o sistema também tem esses mecanismos de correção dos erros, porque é isso que garante depois o rigor na avaliação.
4: Professores e diretores de agrupamentos e escolas públicas relatam várias falhas no processo digital de correção dos exames nacionais que deverá estar concluído até sexta-feira da próxima semana. João Félix acredita que a seleção nacional vai melhorar depois de analisar a exibição contra a Colômbia. O avançado português diz que a Croácia é um bom adversário para os 16 avos final e que a equipa das esquinas conhece-se bem.
7: Nós conhecemos bem a Croácia, já jogámos inúmeras vezes contra eles. Eu também já joguei muitas vezes contra eles. Mesmo nesta era do Mr. Roberto Martínez, já jogámos algumas vezes contra eles. Sabemos o que podemos esperar deles, sabemos o que temos de fazer. E até acho que é uma mais-valia termos que jogar contra eles, porque é uma seleção europeia, estamos habituados a vê-los jogar, já jogámos contra eles, então sabemos bem as suas forças, as suas debilidades, e é analisar e aproveitar da melhor forma.
4: Portugal defronta a Croácia na próxima sexta-feira, a partir da meia-noite. Dentro de uma hora joga-se o Brasil-Japão, partida dos 16avos de final deste Mundial.
3: Muito bem, nós jogamos de novo daqui a uma hora, agora com 4 minutos depois das 5.
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4: E agora com 7 minutos depois das 5 da tarde.
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4: É comigo este regresso a casa. Daqui a pouco vamos jogar ao que música é esta, mas entretanto vamos também saber como é que está o trânsito. Quem sabe do trânsito é o Arsénio Coelho. Mais uma vez, boa tarde, Arsénio. Conta-nos como é que está o trânsito a esta hora.
5: Complicado no IC19, Sintra Lisboa, com informação de dois acidentes, um na reta dos comandos e outro mais à frente, na buraca, na saída para Acril. O acesso está cortado do IC19 para Acril, em direção a Algés, devido a um acidente. Há trânsito demorado de Queluz até Pinamanique. A ponte 25 de Abril em Campolide para Almada, assim também a Monsanto para a ponte Amoreiras. Há filas na segunda circular entre o Eixo Norte-Sul e o Relógio em ambos os sentidos. No Porto, A28, Matosinhos-Porto, há informação de um acidente antes da rotunda AEP. O trânsito nesta altura parado da ponte Lessa para a VCI. VCI também de Bessa Leite até Francos e depois no sentido inverso de Bom Joia para a A3 e da Boa Vista para a Ponta Rábida. Na A3, agora informação de um acidente na saída da A4 em Águas Santas em direção ao Porto, a condicionar também o trânsito. Para troca de informações, 800 20 20 10, é nacional e é grátis.
4: Muito bem, encontramos aqui a meia hora para mais informações. Para já, as informações são do tempo para amanhã e prepare-se em dias mais quentes do que aquilo que eu vou dizer agora, que já é um dia bem quente de amanhã. A previsão aponta para céu pouco nublado ao limpo, com nubosidade matinal no litoral centro, vento mais intenso nas terras altas e faixa costeira ocidental. Há pequena subida da temperatura. E ouça bem, 25 graus em Sines, Sagres e Aveiro, 27 em Viana do Castelo e Porto, 28 em Leiria, 30 em Coimbra, 31 graus em Lisboa, Viseu, Faro e Guarda. E continua a subir a temperatura. 32 em Vila Real e Viseu, 33 em Bragança, Braga e Setúbal, 34 graus de máxima prevista para Santarém, Porto Alegre 35, Castelo Branco e Beja 36 e amanhã a cidade mais quente vai ser Évora com 37 graus.
3: Agora,
4: com 10 meses depois das 5, trago Billy Idol para começar esta hora.

Do Anything, música de Miquel Sonazo, neste regresso à casa da M80, agora com 18 minutos depois das 5. Um ótimo regresso a casa com a M80. 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

0: Private Dancer. Miss Hot Legs, como era conhecido. Tina Turner tinha este nome, Miss Hot Legs. Porquê que seria? Porquê que seria?
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0: Ai, ai, ai. Agora com 22 minutos depois das 5 da tarde, daqui a pouco vamos jogar o Que Música É Esta?
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0: Ai, ai, ai, ai, ai, 23 minutos depois das 5 da tarde.
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0: Está na hora do Que Música É Esta e como vocês gostam disto, não é? Para já, para quem nunca jogou, é bom lembrar que as respostas são via WhatsApp, uma mensagem de áudio. O número do WhatsApp é o 910-2580-81. É para aí que devem enviar-se as respostas. É a pergunta que é: que música é esta? Está difícil hoje, não está? Que música é esta? 910-25-80-81 é o número para enviar-se respostas ou tentativa de resposta ao Que Música É Esta de hoje. Para já, esta eu digo-lhe o que é. É lindíssima. Adoro esta música. Chama-se Most Beautiful Girl in the World. Prince, na M80.

0: Música de Prince é lindíssima, não é? Essa é a música ideal para dedicar a alguém. Agora com 28 minutos depois das 5, estamos em pleno jogo. Que música é esta? E estamos a tentar descobrir que música é esta. Este piano pode ser tanta coisa, não é? Vamos lá ouvir o que é que andam a dizer os nossos ouvintes através do 910-25-80-81.
1: Boa tarde, M80.
0: Boa tarde.
1: Angélica de Gondomar.
0: Olá, Angélica.
1: Eu penso que hoje a música é Angels, de Robbie Williams. Beijinhos, tudo bom?
0: Será o piano do início do Angels? Vamos ouvir mais palpites.
2: Olá, boa tarde. Aqui fala o Inel Mendes.
0: Olá.
2: A música do hoje é Pedro Brunhosa e Camané, não sei o nome da canção, mas tem qualquer coisa a ver com os braços da mãe, algo assim. Beijo e abraço, até amanhã.
0: É para os braços da minha mãe, o nome da música do palpite, então aqui do nosso ouvinte. Vamos ouvir mais um palpite.
3: Olá, M80, daqui é o Celso da Aveiro. Essa
0: Celso.
3: Música hoje, eu acho que é Train Drops of Jupiter. Acho que é essa. Hoje acho que vou acertar, sinto-me com fé.
0: Estou a ver que hoje há aqui uma divisão muito grande entre os nossos ouvintes. Depois há aqui quem diga também que pode ser Fingertips, há quem diga que pode ser Bill Withers, o tema Lean on Me. Será que este piano é disso? Tantas hipóteses. Não esquecer de enviar-se o seu áudio para o nosso WhatsApp 910-25-80-81. Estamos em... Que música é esta?
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0: Agora vamos ouvir os Taxi. Sin Sin Club. É a música que escolhemos para ouvir às 5h30 neste regresso a casa da M80.

0: Dancing Club, música dos portugueses Táxi. Grande abraço para o Porto. Eles que também já fizeram parte do No Palco do Gil, podcast que daqui a pouco vai ter mais um episódio disponível em, para quem gosta de ouvir podcasts. Daqui a pouco também já os vou apresentar. Quem será o convidado desta semana do No Palco do Gil? Entretanto, se quiserem ouvir o episódio dos táxis, estão à vontade. Está no Rail. Aliás, está lá tudo. Antes disso, estamos a jogar. Oh, que música é esta? Hoje está aqui com uma grande divisão de opiniões. E não só. Há também estreantes a participar no jogo. Que música é esta? Que nos deixa também muito satisfeitos por ser a primeira vez. E vamos saber o que é que andam a dizer os nossos ouvintes, então, sobre que música é esta.
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0: A música que está em jogo é esta. O que é que será isto? Isto pode ser tanta coisa, não é? Temos aqui alguns ouvintes a dizer que acham que é Elton John, por exemplo, mas temos mais opiniões.
2: Boa tarde.
0: Boa tarde.
2: É a minha primeira vez por aqui.
0: Bem-vinda.
2: Mas acho que hoje não me vou enganar. James Morrison, You Give Me Something.
0: Olha, quem sabe? É mais uma das hipóteses. Veio juntar aqui a um leque de vários artistas e faz os palpites. Vamos mais, temos mais.
3: Boa tarde, M80.
0: Boa tarde.
3: Boa tarde a todos. Eu acho que é Bruno Mars.
0: Bruno
3: When
0: Mars.
3: When I Was Your Man.
0: Meu Deus, ainda veio dividir mais isto. Agora o Bruno Mars também é um palpite novo. Mais.
4: Boa tarde, M80.
0: Boa tarde.
4: O meu palpite é Bill Withers, Lean On Me.
0: Será?
4: Força, bom programa.
0: É mais uma das hipóteses, este é o segundo palpite para esta música.
5: Olá, M80.
0: Olá.
5: Ora, é a primeira vez que estou a participar
0: bem-vinda.
5: No Que Música É Esta? E hoje acho que é a música do Eros Ramazzotti com Anna Station, I Belong To You, You Belong To Me.
0: Será?
5: O resto um bom dia, beijinhos e obrigada pela companhia, M80.
0: Nada, é um prazer estar aqui e também descobrir que há mais um palpite diferente, neste caso, mais um palpite desta nossa ouvinte. E temos mais um.
6: Olá, M80.
0: Olá.
6: Meu nome é Manuel e eu acho que a música é o Imagine, do John Lennon.
0: Olha, ainda mais um palpite, estou a ver uma grande divisão. Que música é esta? 910, 25, 80 e 81. Estamos à espera de palpites. Para já, sem palpites, mas com as informações certas, está o Arsénio Coelho e o trânsito na M80. Boa tarde, Arsénio.
7: Boa tarde, trânsito condicionado no IC19, Sintra Lisboa, devido a dois acidentes, um na reta dos comandos e outro mais à frente na saída para Acril, em direção a Algés. Acesso já reaberto, há muita demora de Queluz até Pinamanica. Segunda circular, do eixo norte-sul até às Calvanas, sentido inverso do relógio até ao Palácio de Queluz no IC19, a ponte 25 de Abril em Campo Lido para Almada, Praça de Espanha é o melhor acesso. Há agora um acidente no viaduto Duarte Pacheco, Lisboa, Cascais, Amoreiras, Monsanto, o trânsito parado já desde a rotunda, túnel do Marquês e Amoreiras até o viaduto Duarte Pacheco, sentido inverso na A5 de Oeiras até Linda a Velha e depois em Monsanto também para a ponte, na Cril a chegar aos túneis de Benfica até ao Senhor Roubado, no Porto vê saía antes da Rábida, da Furada até às Antas, sentido inverso, há um caminhão avariado na Ponte do Freixo, a condicionar também a A44, de Bonjoia para a A3 e de Francos até à Furada e depois da Exponor até à VCI, também a A3 de Águas Santas para a Via de Cintura Interna. Para troca de informações, 800-2020-10. Gil.
0: Muito bem, encontramos aqui a meia hora. Já agora, Sénio, sabes qual é a música ou não? Hoje não faz a melhor ideia, daqui a pouco já estou a resposta, está bem?
7: Sim, senhor.
0: Mas já vamos olhar para o tempo. A previsão aponta para céu pouco nublado Olímpico, com nubosidade matinal no litoral centro, vento mais intenso nas terras altas e faixa costeira ocidental. Há pequena subida da temperatura, vamos ter 27 em Sines, Sagres e Aveiro, Viana do Castelo e Porto vão chegar aos 27, Leiria aos 28, 30 em Coimbra, Lisboa, Viseu, Faro e Guarda vão ter uma máxima de 31 graus, 32 para Vila Real e para Viseu, Bragança, Braga e Setúbal, 33 graus, 34 em Santarém, 35 em Porto Alegre, 36 em Castelo Branco e Beja, e amanhã a cidade mais quente vai ser Évora, com 37 graus, e segundo o Instituto Português do Mar e da Atmosfera, ao longo da semana vai ser sempre a subir.
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0: Estamos em pleno jogo.
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0: É isso mesmo, estamos em pleno jogo. Que música é esta? E aqui mais um um ou dois palpites de ouvintes, só para, porque estão a chegar tantos ao mesmo tempo e para passar assim o maior número, tem que ser já de seguida antes de voltarmos à música. Vamos ouvir o palpite.
8: Olá, é muito atenta, sou a Madalena.
0: Olá, Madalena.
8: Sou Débora, estou aqui com o meu pai no carro.
0: Sim.
8: E nós achamos que a música de hoje é...
4: GNR, Anneli.
0: Mais um palpite, isto está muito confuso. Há aqui muita gente a dizer coisas completamente diferentes. Mais.
9: Olá, olá, é 80.
0: Olá.
9: Então, estava aqui à espera de ouvir os ouvintes para ver se havia algo parecido com o meu palpite.
0: Sim.
9: Mas este piano tem muita vibe de Elton John, aquela música que ele cantou no funeral da Princesa Diana. Não sei, mas vou muito para Elton John.
0: Não sei, também há aqui vários palpites para Elton John. Será que esta música é de Elton John? Vamos descobrir daqui a pouco. Para já, o que lhe digo é que vou tocar Blue, precisamente com Elton John. Isto pode querer dizer alguma coisa. Sorry seems to be. Isso mesmo.

0: É assim mesmo que se chama esta música dos Blue e também com o grande Elton John, que tem sido um dos palpites nesta edição do Que Música É Esta? Há muita gente a participar e, curiosamente, hoje muita gente que é a primeira vez. Vamos ouvir.
1: Boa tarde. Seria uma das primeiras vezes a concorrer, eu diria, Paulo Gonzo, Pedro Brunhosa, desculpe.
0: Sim.
1: Os braços da minha mãe. Para os braços da minha mãe. Mas, se calhar é um tiro no escuro.
0: Se calhar.
1: Paula de Mafra.
0: Vamos descobrir isso daqui a pouco. Temos mais palpites.
2: Boa tarde, Gil. Boa tarde a todos.
0: Boa tarde.
2: Bem atento. Olha, mesmo você tocando Elton John, vou manter a minha aposta. Don't let the sun go down on me. Elton John e George Michael. Ótimo regresso à casa a todos e ótima semana.
0: Igualmente, algo igualmente. Vamos a mais um palpite. Temos aqui mais um.
3: Olá, M80. Boa tarde.
0: Boa tarde.
3: Também é a minha primeira vez a participar.
0: Boa, bem-vindo.
3: E eu acho que esta música é Angel, da Sarah McCalkin. Meu nome é Catarina e sou do Montijo. Beijinhos.
0: Mais um palpite para vir confundir ainda um pouco mais aqui os palpites que estão a acontecer neste... Que música é esta? Temos mais opiniões? Vamos a isso.
4: Boa tarde, M80.
0: Boa tarde.
4: Carlos Lopes, Lisboa. A mim parece-me que seja música do Pedro Brunhosa, Xará Pinha de Acer. Algo assim do género.
0: Será?
4: Ou quero voltar para os braços da minha mãe.
0: Vamos lá descobrir isso. Temos também aqui algumas mensagens escritas. Já agora pedi que mandassem sempre por áudio e dá sempre jeito, porque assim também passo no ar. Há aqui duas pessoas que mandaram por escrito a hipótese de Moby. Será que é Moby? Podia ser, eu entendo. De onde é que vão buscar essa ideia do Moby? E que música é esta? 910, 25, 80, 81. Daqui a pouco vamos descobrir se... Claro, ouvir a música.
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3: Estamos com 47 minutos.
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3: Estamos com 47 minutos depois das 5 da tarde e a jogar ao Que Música é Esta? Na M80. Já sabe que as mensagens são por áudio para o nosso WhatsApp 910-25-80-81. Está tudo à espera para saber, afinal, mas que raio de música é esta? Vamos ouvir palpites.
5: Ora, muito boa tarde.
3: Boa tarde.
5: Fala aqui o Ricardo do Algarve.
3: Olá, Ricardo.
5: Está um calor. Está um calor, é verdade. Vou um bocadinho agora até à frente. Quem quiser vir comigo pode vir aqui no banco de trás, também há lugar. Mas creio que seja o meu amigo Jorge Palma.
3: Será?
5: Deixa-me tu nunca largaste uma lágrima. Ia de largar algumas quando for agora pagar o IRS, mas.
3: E somos todos.
5: Há de ser o meu amigo Jorge Palma.
3: Será?
5: Para andar aqui debaixo de uma árvore, à sombra que isto está que nem se pode. Está aqui nesse ponto.
3: Adoro a pronúncia. Meu amigo, já de Palma, será? Não sei, vamos ver. E mais? Mais palpites? Olha, eu não quero andar este. Quero.
6: Boa tarde, M80.
3: Boa tarde.
6: Será Just a Perfect Day do Lou Reed? Boa semana para todos. Carlos de Valongo.
3: Carlos, grande palpite também. Podia ser. Estava que estou a imaginar aquilo com o piano. Podia ser. Será que é? Não sei. Vamos agora descobrir. E agora sim, o Hugo de Coimbra. Disse o palpite certo.
7: Olá. M80. Eu também é a primeira vez que estou a participar e esta música tenho quase a certeza que é All In On Me, do Billy Withers.
3: É verdade.
7: Aposto as minhas fichas todas.
3: Aposta bem. Está certíssimo. Lean On Me, Bill Withers, é a música que estava hoje escondida. No Que Música é Esta? Obrigado por todos os que participam. Amanhã há mais.

0: Rain on Me, Bill Withers. Estavam escondidos no Que Música É Esta? Foi assim uma daquelas vezes em que fiz este concurso, em que houve mais participações, ainda por cima cheio de gente nova com vontade de participar e tanto palpite diferente. Foi ótimo, obrigado pelas participações. Ficámos com 8 minutos para as 6 da tarde. Está na altura, sabe do quê? Do palco do Gil.
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0: Esta semana os nossos convidados vêm de Alcobaça, têm vista para o mosteiro e, claro, também tiveram aos 17 anos uma visão, depois de ouvir-se uma música que se chama Louise, dos Clan of Simox, tiveram uma visão, este vai ser o nosso futuro, e foi mais ou menos isso que aconteceu. Foi assim que nasceram os Gifts e eles explicam aqui algumas coisas.
2: Quando tivemos a oportunidade de trabalhar com o Brian Eno, uma das coisas que ele disse quando chegou a Alcobaça e viu o mosteiro, ali um bocadinho despojado de tudo, porque o mosteiro está no meio da cidade, onde as casas são baixinhas, claro, ali é a zona histórica, e de repente está ali aquela coisa monumental, o mosteiro, e ele disse precisamente isso: é lógico que as vossas canções têm que ser odisseias, porque vocês acordam e todos os dias veem isto aqui, desta dimensão, portanto agora percebo de onde é que vêm as vossas canções.
0: Não há dúvida nenhuma, e se quiser saber o resto da história, vale a pena ouvir, está disponível a partir de agora o episódio com Sónia Tavares dos Gift, para falar desta música é Mock. Não era esta.

0: promete, não promete. Esta atuação dos Gift, incrível, sobre este tema, que é um tema que é sem dúvida uma pérola da discografia da banda e também da música portuguesa. Estamos na 7ª temporada do No Palco do Gelo. Este foi mais um grande episódio. 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
0: A não perder. Para já, vamos mergulhar.
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0: Boa tarde, 80. São 6 horas. Vamos às notícias. Edição das 6 com o Rui Tomás.
1: Boa tarde. Continua a subir o número de portugueses e luso-descendentes mortos no duplo sismo na Venezuela. De acordo com o Ministério dos Negócios Estrangeiros, são já 56, incluindo 8 crianças. Outros 91 continuam desaparecidos ou incontactáveis. Entretanto, 17 portugueses serão repatriados num voo da Força Aérea, que chega amanhã a Beja. A confirmação foi feita pelo Ministro da Defesa, Nuno Melo.
2: Desde domingo que as forças do terreno estão a operar 24 horas por dia. O transporte aconteceu com recurso a duas aeronaves capacitadas 390 da Força Aérea. Está previsto o envio de uma nova aeronave para repatriamento de 17 cidadãos nacionais que chegarão em princípio a Beja no próximo dia 30. Até lá, as Forças Armadas dispõem também de meios e equipamentos que a solicitação serão entregues com deslocamento até à Venezuela.
1: Pelo menos 1.450 pessoas morreram no duplo sismo da Venezuela. A Associação Portuguesa de Administradores Hospitalares diz que o déficit no SNS vai continuar nos próximos anos. Xavier Barreto, o presidente da Associação, diz que tem havido um constante subfinanciamento do setor e que os custos estão sempre a aumentar.
3: Se os custos aumentam, e aumentam muito, se o custo com medicamentos tem aumentado acima de 10% todos os anos, e o ano passado não foi exceção. Se o custo com recursos humanos tem aumentado sempre, porque têm sido feitas alterações às tabelas salariais, porque têm sido dados um conjunto de aumentos aos diferentes profissionais de saúde, aos médicos, enfermeiros e outros, e se o financiamento das ULS não acompanha esse aumento de custos, obviamente que o único resultado que é expectável é este déficit, portanto não existe alternativa.
1: No ano passado, o déficit do Serviço Nacional de Saúde foi superior a 1.000 milhões de euros. Portugal foi a fazer o primeiro treino de preparação contra a Croácia com novos jogadores no ginásio, a fazer recuperação. Quem falou hoje aos jornalistas foi João Félix. O avançado diz que a seleção vai aprender e melhorar após a exibição frente à Colômbia e fala da química que tem com o Cristiano Ronaldo.
4: Um ano a jogar juntos é muito tempo, dá para conhecer bem o colega. Já conheci o Cris, jogar aqui com ele na seleção, mas jogando com ele o ano inteiro lá no Al-Nassr é completamente diferente, dá para perceber muito melhor o que é que ele precisa, o que é que ele quer, o que é que ele gosta. E neste ano deu para perceber isso. E acho que fazemos uma boa dupla, conhecemos-nos bem, ele conhece os meus movimentos, eu conheço os dele, ele sabe onde eu gosto de receber a bola, eu sei onde ele gosta de receber a bola, a forma que ele gosta de receber, e portanto acho que sim, que é uma mais-valia.
1: Portugal defronta a Croácia na próxima sexta-feira a partir da meia-noite. Para estar já se joga o Brasil-Japão, partida dos 16avos de final deste Mundial.
0: Agora ainda está 0-0. Tenho aqui um ouvinte que há pouco pelo WhatsApp disse que a Elsa não vinha hoje porque queria ver o jogo. Achas que sim?
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1: Agora, com 7 minutos depois das 6, é uma ótima hora para sabermos como é que está o trânsito neste dia. Quem sabe de tudo é o Arsénio Coelho. Mais uma vez, boa tarde, Arsénio.
2: Boa tarde. Com a Nacional 4 cortada no Alentejo entre Borba e Terrugem devido a um incêndio florestal, trânsito cortado no Alentejo entre Borba e Terrugem na Nacional 4 A6, para já mantém-se aberta à circulação. E no IP6, em Peniche, há informação de um objeto de grandes dimensões no acesso para a 8 em direção às Caldas da Rainha. Final do IP6, sentido Peniche a 8, no acesso para a 8, em direção às Caldas da Rainha, que pode causar um acidente. Atenção a este objeto, no final do IP6 para a 8, em direção às Caldas da Rainha. Em Lisboa, ainda o acidente no viaduto Duarte Pacheco, Lisboa-Cascais, o trânsito parado desde a rotunda Túnel do Marquês. A ponte mantém-se no final do viaduto de Sete Rios para a margem sul, a segunda circular da área comercial até às Calvanas, do relógio para o Campo Grande e depois da zona comercial até o Palácio. Sintra-Lisboa, ainda o acidente na reta dos comandos, a causar demora junto à Crel. Também no Porto, acidente na A20 em Oliveira do Douro, sentido Gaia-Porto, a VCI da Ponta Rábida até às Antas, com paragens, também no sentido inverso, de Bom Joia Mercado para A3 e da Via Norte até à Furada, da Ponte Lessa para a VCI, A3 também, bem como a Via Norte, com as habituais filas da A4 para a Via de Cintura Interna. Para troca de informações, 800-2020-10.
1: Muito bem, também volto a relembrar essa informação que estás a dar, desse objeto de grandes dimensões que está nas Caldas da Rainha. Em que estrada, relembra-me só?
2: É no IP6, acesso do IP6, proveniente de Peniche, no acesso à 8, nó do IP6, no acesso à 8, em direção às Caldas da Rainha. Há um objeto de grandes dimensões neste nó e, portanto, é preciso ter alguma atenção, já que é um objeto de grandes dimensões que pode causar um acidente, sentido Peniche à 8.
1: E que provavelmente deve ter caído de um caminhão.
2: Sim.
1: Muito bem, tenham cuidado então para aqueles que estão a ouvir já M80 nesta zona. Para já vamos olhar para o tempo, até já, Arsénio. A previsão traz céu pouco nublado ao limpo, com nubosidade matinal no litoral centro, vento mais intenso nas terras altas e faixa costeira ocidental. Há pequena subida da temperatura. Máximas para amanhã, 25 para Sines, Sagres e Aveiro. Viana do Castelo e Porto vão ter 27, 28 para Leiria, Coimbra, 30 graus de máxima, 31. É a máxima prevista para Lisboa, Viseu, Faro e Guarda. Vila Real e Viseu vão chegar aos 32 graus, 33 para Bragança, Braga e Setúbal, Santarém, 34 graus de máxima, 35 é a temperatura para Porto Alegre, 36 para Castelo Branco e Beja e 37 graus, máxima prevista para Évora.
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1: Daqui a pouco vamos ter o Vai Perguntar à Tua Mãe, com a vossa ajuda. Para já, a música Nothing Compares to You, Sinead O'Connor, para começar mais uma hora na M80.

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3: Este regresso à casa da M80 está na altura do Vai Perguntar à tua mãe.
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3: Ah, é o momento em que tentamos responder então às perguntas dos mais pequenos. Hoje a pergunta é do Santiago Gomes. E a pergunta é esta.
6: Olá, sou Santiago Gomes, tenho 11 anos e queria perguntar uma coisa que há muita gente que não sabe, que é qual é o significado da vida? Muito obrigada e beijinhos.
3: Epá, pergunta difícil esta. Tem resposta a isto? Então envie para nós. 910-25-80-81. Qual é o significado da vida? Pergunta o Santiago Gomes. Daqui a pouco quero ouvir as suas respostas. Esta é daquelas difíceis. Hoje é tudo difícil. 910-25-80-81. Vai perguntar à tua mãe. Está no ar. E com Miguel Araújo agora.

0: Mais uma daquelas que eu gosto muito. Chama-se Walking Away. Grande voz de Greg David. Agora com 23 minutos depois das 6 da tarde. Estamos naquele momento em que temos algum pequenito que faz uma pergunta daquelas difíceis. Do vai perguntar à tua mãe.
1: Papai, onde nascem os bebés?
2: Vai perguntar à tua mãe.
0: E houve aqui várias respostas através do WhatsApp, mas eu acho que o Henrique Pinto, o nosso ouvinte Henrique Pinto, numa resposta um pouco maior do que as outras respostas, diz tudo.
3: Oh, Santiago, isso é muito simples, pá. É levar a vida com leveza, feliz, fazer aquilo que realmente tens que fazer. Não fazer porque os outros querem que te faças, faz as coisas que queres fazer, que te sintas bem a fazer, que te façam feliz. E assim levas a vida. O significado da vida é isso, é ser feliz. É aproveitar cada momento com os teus pais, irmãos, não sei se tens, mas com a família. E é ser feliz, é esse o significado. Nós viemos para cá para isso. Portanto, diverte-te. Cresce com tempo, não queiras crescer rápido, porque quanto mais cresces, mais complicado fica. Mas acima de tudo, diverte-te, pá. Faz a tua vidinha, obedece aos teus pais, porque eles sabem o que dizem, são mais velhos, sabem o que dizem. E ser feliz, é isto. Acho que se toda a gente for assim, se estiver feliz consigo mesma, acho que todo mundo acaba por melhorar aos bocadinhos. Portanto, vamos todos ser felizes.
0: É isso mesmo. O Henrique Pinto a responder então à pergunta do nosso ouvinte pequenino, o Santiago Gomes, que fazia a pergunta: qual é o significado da vida? E não há dúvida nenhuma que aqui o Henrique Pinto deu a resposta correta. Na próxima segunda-feira, já sabem, há mais. E se houver aqui algum pequenito com perguntas para fazer, é enviar para o 910-25-80-81.
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26 depois das 6. Daqui a pouco atualizamos o tempo e também as informações de trânsito. Para já, isso mesmo, é uma illusion. Imagination. Nem é uma 80. Bom regresso a casa.

0: Just an Illusion, os Imagination, neste regresso a casa da M80. A seguir, está na altura de atualizarmos toda a informação do trânsito neste regresso a casa. Os especialistas, já sabem, é o Arsénio Coelho. Mais uma vez, boa tarde, Arsénio. Como é que está o trânsito a esta hora?
1: Está condicionado no Porto, em Gaia. Há um acidente na A20 em Oliveira do Douro. O trânsito condicionado na zona de A20, São Lourenço, para a Ponte do Freixo, devido a este acidente em Oliveira do Douro. Depois, haver saído da Ponta Rábida até às Antas. Sentido inverso, o pior do Amiens até à Furada, onde há uma avaria, sentido Porto-Gaia, também da Ponte Lessa até à VCI. Em Lisboa, há lentidão na Carril dos Túneis de Benfica até Olival Basto, devido a dois acidentes, um na Pontinha e outro no Senhor Roubado. A segunda a circular do Relógio até o Palácio de Queluz no IC19, Sintra Lisboa, ainda o acidente na reta dos comandos, a causar filas desde a Crel e depois do Estado Maior até o Fonte Nova, na segunda circular, onde há informação de um acidente, mais à frente também das Torres até às Calvanas. O acidente ainda no viaduto Duarte Pacheco, Lisboa, Cascais, Moreiras, Monsanto, o trânsito parado desde a Rotunda e Túnel do Marquês, devido a este acidente. A ponte mantém-se em Campolide para a Margem Sul e no Alentejo mantém-se cortada a Nacional 4 entre Borba e Terrugem, devido a um incêndio florestal que, para já, não está a afetar a circulação na A6. Para troca de informações, 800-2020-10 é nacional e é grátis.
0: Olha, Arsénio, durante a tua informação de trânsito aconteceram duas coisas.
1: Duas.
0: Uma, fizeste-me aqui viajar no tempo quando disseste Fonte Nova. Era o centro comercial que eu ia quando era mais novo em Benfica e não ouvia falar do Fonte Nova há algum tempo. E a outra, o Brasil levou um golo do Japão. Portanto, neste momento está a perder o Brasil. Não sei se interessa ou não, mas pronto, fica essa informação também. Até já, Arsénio.
1: Até já.
0: Vamos olhar agora para o tempo e a previsão para o dia de amanhã. Dá aqui uma subida da temperatura, mas há também a previsão de céu pouco nublado ao limpo, com nubosidade matinal no litoral centro, vento mais intenso nas terras altas e faixa costeira ocidental. Máximas para amanhã, para Sines, Sagres e Aveiro, 25 graus, 27 para Viana do Castelo e Porto. Leiria vai chegar aos 28 graus, 30 graus para Coimbra, 31 é a temperatura prevista para Lisboa, Viseu, Faro e Guarda. Vila Real e Viseu vão chegar aos 32 graus, 33 para Bragança, Braga e Setúbal, Santarém 34 graus, máxima de 35 graus para Porto Alegre, Castelo Branco e Beja 36 e a máxima prevista para amanhã para Évora será de 37 graus. Daqui a pouco, neste regresso a casa da M80, vamos ter a playlist da banda. Antes disso, há também música para ouvir, com a banda mais complicada às vezes do locutor dizer assim o nome, que são os Três Tristes Tigres. Tem que se fazer aqui uma pausa ao seguir ao três, que é sempre mais fácil. Vamos lembrar Zap Canal.

0: Hamilton, versão de Leona Lewis, este Run, o regresso a casa da M80. Eu sou o Francisco Gil, daqui a pouco vou-lhe trazer também a playlist da Wanda Miranda. Mas entretanto vou-lhe falar do Rail. Está disponível mais um episódio do No Palco do Gil. Há 7 temporadas para ouvir já disponíveis no Rail, mas hoje saiu o episódio com os Gifts. A conversa foi com a Sónia Tavares. É um episódio imperdível e, claro, com atuação ao vivo disponível no Rail. Está tudo aqui.
1: Elsa Teixeira no regresso a casa da M80 até às 7 da tarde.
0: Amanhã, hoje não.
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11: Hoje trago uma música que, embora passe até com alguma frequência aqui na M80, é uma das minhas músicas preferidas de sempre e é, para mim, uma obra-prima. Aliás, quando alguém me diz que não gosta ou que não consegue perceber qual é o fenómeno à volta dela, eu aceito, mas confesso que julgo. E julgo porque, mais uma vez, acho mesmo que é uma obra-prima. Bom, mas na verdade gostos não se discutem, não é? São 6 minutos com várias secções, uma introdução, um segmento de balada, uma passagem operática, uma parte de hard rock. É incrível a multiplicidade de estilos que esta banda pôs nesta canção e mais incrível ainda é ter resultado tão bem. É frequentemente votada como a melhor música já feita, pelos vistos não sou a única a considerá-la uma obra-prima. Demorou 3 semanas a gravar, esteve no primeiro lugar dos tops por 2 vezes, quando foi lançada em 1975 e depois em 1991, após a morte do seu vocalista. Senhoras e senhores, Bohemian Rhapsody, a masterpiece dos Queen.

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1: Para já estamos em cima das 7. Vamos atualizar as notícias com o Rui Tomás.
2: Boa tarde. É o mais recente balanço do número de portugueses e lusodescendentes mortos no duplo sismo da Venezuela. De acordo com o Ministério dos Negócios Estrangeiros, são já 56, incluindo 8 crianças. Outros 91 continuam desaparecidos ou incontactáveis. Ora, a missão portuguesa chegou no fim de semana para participar nas operações de busca, resgate e primeiros socorros. Em M80, o Major Filipe Costa, da GNR, explica o que têm feito nos últimos dias.
3: A nossa base de operações está junto ao aeroporto de Caracas e temos feito aqui várias ações de busca em vários locais, essencialmente zonas habitacionais, também algumas zonas comerciais, onde equipas já lá passaram, mas é necessário fazer uma revalidação, e outras zonas onde ainda nenhuma equipa passou. Encontramos sempre um conjunto de pedras, um conjunto de destroços, portanto, casas que estão completamente desabaram, não têm praticamente estrutura daquilo que é uma habitação normal. Depois, por outro lado, encontramos edifícios que estão parcialmente colapsados.
2: Pelo menos 1.450 pessoas morreram no duplo sismo na Venezuela. Termina amanhã o prazo para a limpeza de terrenos florestais, parte da operação de prevenção de incêndios rurais, mas os proprietários pedem mais tempo antes das fiscalizações da GNR. O presidente da Federação Nacional de Associações e Proprietários Florestais diz que os prazos são sempre curtos. Luís Damas fala de problemas sentidos este ano.
4: O que nos preocupa é aquelas áreas que não são feitas, mas quem substitui, está na lei, é as autarquias. Claro que as autarquias muitas nem têm capacidade de fazer o seu trabalho, quanto mais fazer outros proprietários. E as coisas, este ano choveu até muito tarde, agora veio este calor e também houve um grande problema que foi as tempestades, que também tiraram recursos e deslocalizaram muitas empresas e meios para acudir à tempestade, desobstruções de estradas e isso, que era gente, empreiteiros e prestadores de serviços que faziam esta operação agora antes do verão.
2: Este ano a GNR já fez 112 detenções por incêndio florestal. No Mundial está no intervalo a partida entre Brasil e Japão, o jogo dá acesso aos oitavos de final deste Campeonato do Mundo, e os asiáticos estão na frente do marcador, golo apontado por Keisho Sano. Nas 9:30 da noite joga-se o Alemanha-Paraguai e às 2:00 da manhã é a vez do Países Baixos Marrocos. Portugal começou hoje a preparação para o jogo com a Croácia. 9 jogadores não subiram ao relevado e fizeram o trabalho de ginásio. O jogo da seleção está marcado para a meia-noite da próxima sexta-feira em Toronto, no Canadá.
1: Muito bem, agora 4 minutos depois das 7, até amanhã.
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1: Agora, 7 minutos depois das 7, está na altura de atualizarmos as notícias de trânsito com o Arsénio Coelho. Arsénio, conta-nos tudo.
25: Começamos com um alerta para a 17 na Zona Centro. Há informação de objetos nas vias entre Monte Real e Monte Redondo, no sentido Leiria-Figueira, que já terão causado danos em várias viaturas. Atenção à passagem por este troço da 17 entre Monte Real e Monte Redondo, especialmente no sentido Leiria-Figueira, é uma informação linha verde. Em Lisboa, mantém-se o acidente no viaduto Duarte Pacheco, Lisboa-Cascais, e a demora desde a rotunda Túnel do Marquês e Amoreiras. A ponte 25 de Abril mantém-se também em Campo Lido, aqueduto para a margem sul. A segunda circular, Pior das Torres, eixo norte-sul até às Calvanas, sentido inverso da zona comercial até que a luz no IC19, ainda o acidente na reta dos comandos, no sentido Sintra-Lisboa, a condicionar o trânsito na reta dos comandos. E no Alentejo temos informação de reabertura da Nacional 4 entre Borba e Terrugem, o trânsito já reaberto na Nacional 4 no Alentejo entre Borba e Terrugem devido a um incêndio. E a norte, no Porto, também informação de um acidente em fase final de resolução em Oliveira do Douro, na A20, ainda a condicionar o sentido Gaia-Porto. Para troca de informações, 800-20-20-10, é nacional e é grátis.
1: Hoje, curiosamente, foram duas vezes, em zonas diferentes, esse problema de carga que caiu à estrada e que estava a provocar grande confusão, não foi?
25: Sem dúvida. Muitos objetos nas vias e, portanto, já se sabe, se calhar é o início das férias e algumas viaturas não vão tão seguras como à partida deveriam ir. Não é?
1: Bem, tenha cuidado com tudo aquilo que leva na parte de cima do carro e tudo bem. Preso, tudo bem preso,
25: e
1: para aqueles que levam carga também, tem que estar tudo bem acondicionado. Bom, Arsénio, até amanhã. Para nós, olhamos agora para o tempo e a previsão para amanhã. Traz céu pouco nublado ao limpo, com nubosidade matinal no litoral centro, vento mais intenso nas terras altas e faixa costeira ocidental, há pequena subida de temperatura. Quanto às máximas, para amanhã, 25 para Sines e Sagres, e também Aveiro, 27 para Viana do Castelo e Porto, Leiria 28, máxima de 30 para Coimbra, 31 graus para Lisboa, Viseu, Faro e Guarda, Vila Real e Viseu 32 graus, 33 para Bragança, Braga e Setúbal, Santarém vai chegar aos 34, 35 para Porto Alegre, 36 para Castelo Branco e Beja, e amanhã, cidade mais quente é Évora, com 37. A seguir vem uma hora de música, o M80 Play, como de resto é habitual, hoje mais indie.
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3: Boa tarde, boa viagem e bem-vindo à M80. Atualizamos notícias já a seguir. A edição é da Ruth Mais.
4: Boa noite, é o mais recente balanço das autoridades venezuelanas. 1.719 pessoas morreram, mais de 5 mil ficaram feridas no duplo sismo da semana passada. A missão portuguesa chegou este fim de semana para participar nas operações de busca, resgate e primeiros socorros. Ora, M80, o Major Filipe Costa da GNR explica o que está a ser feito.
5: A nossa base de operações está junto ao aeroporto de Caracas e temos feito aqui várias ações de busca em vários locais, essencialmente zonas habitacionais, também algumas zonas comerciais, onde equipas já lá passaram, mas é necessário fazer uma revalidação, e outras zonas onde ainda nenhuma equipa passou. Encontramos sempre um conjunto de pedras, um conjunto de destroços, portanto, casas que estão completamente desabaram, não têm praticamente estrutura daquilo que é uma habitação normal. Depois, por outro lado, encontramos edifícios que estão parcialmente colapsados.
4: De acordo com o Ministério dos Negócios Estrangeiros, são já 56 os portugueses e lusodescendentes que morreram vítimas deste sismo, incluindo 8 crianças. Termina amanhã o prazo para a limpeza de terrenos florestais, parte da operação de prevenção de incêndios. Os proprietários pedem mais tempo antes das fiscalizações da GNR. O presidente da Federação Nacional de Associações de Proprietários Florestais diz que os prazos são sempre curtos. Luís Damas fala dos problemas sentidos este ano.
6: O que nos preocupa é aquelas áreas que não são feitas, mas quem substitui, está na lei, é as autarquias. Claro que as autarquias muitas nem têm capacidade de fazer o seu trabalho, quanto mais fazer outros proprietários. E as coisas, este ano choveu até muito tarde, agora veio este calor e também houve um grande problema que foi as tempestades, que também tiraram recursos e deslocalizaram muitas empresas e meios para acudir à tempestade, desobstruções de estradas e isso, que era gente, empreiteiros e prestadores de serviços que faziam esta operação agora antes do verão.
4: Este ano a GNR já fez mais de 110 detenções por incêndio florestal. O Brasil está nos oitavos de final do Campeonato do Mundo. A Canarinha garantiu agora mesmo a passagem à próxima fase. Golo no último minuto dos descontos por Martinelli, 2-1 frente ao Japão. Os asiáticos ficam sim pelo caminho. Às 9:30 da noite joga-se o Alemanha-Paraguai. Às 2:00 da manhã é vez do Países Baixos Marrocos. Portugal começou hoje a preparação para o jogo com a Croácia, com 9 jogadores a fazerem trabalho de recuperação no ginásio. O jogo da seleção está marcado para a meia-noite da próxima sexta-feira.
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Quanto ao tempo para amanhã, a previsão do IPMA é esta: céu pouco nublado, limpo, com nebulosidade matinal no litoral centro, o vento mais intenso nas terras altas e na faixa costeira ocidental e uma pequena subida da temperatura. Amanhã conto com 27 graus no Porto, 31 em Lisboa e em Faro.

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Solta Seu Baixo, a aula dos namorados na M80 e no final de 6 músicas seguidas. 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

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Daqui a pouco, o jamaicano Bob Marley, Jammin, e depois, por uma boa razão, também Mick Jagger e David Bowie, Dancing in the Streets, a caminho das naves.

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2: 5 dias depois dos fortes sismos, continua a aumentar o número de vítimas mortais na Venezuela. São já mais de 1.700 os mortos, incluindo 60 de nacionalidade portuguesa. Há ainda milhares de desaparecidos e, por isso, mantêm-se as buscas por eventuais sobreviventes. Uma luta contra o tempo que conta com operacionais portugueses no terreno. É o caso do Major Filipe Costa, da GNR.
3: A nossa base de operações está junto ao aeroporto de Caracas e temos feito aqui várias ações de busca em vários locais, essencialmente zonas habitacionais, também algumas zonas comerciais.
2: Entretanto, 17 cidadãos portugueses vão ser repatriados da Venezuela, devem chegar amanhã a Beja. Na Alemanha, pelo menos 6 pessoas morreram na sequência de um tiroteio. Aconteceu na cidade de Stade, perto de Hamburgo. O atirador foi detido. Por cá, a polémica com a correção dos exames nacionais. Foram identificadas falhas no processo, mas o ministro da Educação garante que nenhum aluno será prejudicado.
4: Aquilo que é importante é que os erros não prejudiquem nenhum aluno, que nenhum aluno seja prejudicado. Isso nós garantimos, que nenhum aluno será prejudicado e que, obviamente, todos os prazos sejam cumpridos.
2: Na saúde, atenção ao calor. As temperaturas vão aumentar nos próximos dias. A ministra está preocupada com o impacto na mortalidade e, por isso, deixa um apelo.
5: Pedir a todas as pessoas que nos estão a ouvir que sigam as instruções dos seus médicos de família, dos enfermeiros, de toda a equipa de saúde e que, por favor, sigam as instruções que a Direção-Geral de Saúde está a toda a hora a colocar nas redes sociais, nos órgãos de comunicação social.
2: E por causa do calor, o IPMA emitiu avisos, alguns de nível laranja. Já a partir de amanhã, no Alentejo, as máximas podem ultrapassar os 40 graus. No Mundial de Futebol, a qualificação do Brasil para os oitavos de final venceu esta tarde o Japão por 2-1. O gol da vitória brasileira foi marcado por Gabriel Martinelli, já em período de descontos. Mais notícias no site da rádio. Boa noite e até amanhã.
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17: E se esta hora ainda está a pensar no que foi o seu dia? Respire fundo e bem-vindo ao Slowdown. A música ajuda com certeza a organizar tudo o que a cabeça baralhou. Vem aí Iggy Pop daqui a pouco.
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0: O retratamento dos da Weasel na M80. Muito boa noite, eu sou a Paula Fialho, bem-vindo ao Slowdown. E até às 11 já sabe, tenho a música certa para abrandar. E entretanto, tenho 6 músicas seguidas. A primeira é dos suecos Roxette, chama-se The Look, e era, ao que parece, a música preferida de Mary Fredriksson. Para esta canção não houve um plano de marketing gigante, segundo descobri, houve apenas alguém, um DJ no caso, que resolveu para tocar uma cassete que um estudante americano tinha trazido da Suécia e pô-la a tocar numa rádio local, a Rádio Universitária em Minneapolis. O DJ pô-la a tocar e a partir daí a música começou a ser pedida pelos ouvintes daquela rádio. O resultado é que explodiu também noutras rádios e chegou a número 1 na Billboard Hot 100. Vem aí então esse The Look, o Jogo 7 daqui a pouco.
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uma obra-prima. Aliás, quando alguém me diz que não gosta ou que não consegue perceber qual é o fenómeno à volta dela, eu aceito, mas confesso que julgo. E julgo porque, mais uma vez, acho mesmo que é uma obra-prima. Bom, mas na verdade gostos não se discutem, não é? São 6 minutos com várias secções, uma introdução, um segmento de balada, uma passagem operática, uma parte de hard rock. É incrível a multiplicidade de estilos que esta banda pôs nesta canção e mais incrível ainda é ter resultado tão bem. É frequentemente votada como a melhor música já feita, pelos vistos não sou a única a considerá-la uma obra-prima. Demorou 3 semanas a gravar, esteve no primeiro lugar dos tops por 2 vezes, quando foi lançada em 1975 e depois em 1991, após a morte do seu vocalista. Senhoras e senhores, Bohemian Rhapsody, a masterpiece dos Queen. Is

0: Acaba de chegar a M80 e isto é o que resta da playlist da Wanda. Queen e Bohemian Rhapsody. 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

Os Amor Eletro e a Máquina acordou no final de 6 músicas seguidas. Ainda acordou a tempo, vá lá. Bem-vindo ao M80, eu sou a Paula Fialho e sobreviveu à segunda-feira. Parabéns, já está oficialmente na fase modo semana em progresso. Agora é continuar, mas assim com menos pressão, muito menos pressão. Daqui a pouco há Gloria Estefan, Conga.

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Há mais música na M80. Hoje damos os parabéns a Colin Hay, vocalista dos Men at Work. Nasceu na Escócia, mas fez da Austrália casa quando era adolescente, mais ou menos na mesma altura em que começou a cantar e a tocar guitarra. 1979 foi o ano em que formou os Men at Work. Era vocalista, guitarrista e o compositor principal da banda, até cada um seguir o seu caminho e Colin Hay lançar-se numa carreira a solo. Estávamos em 1985. Há mais música na M80.

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1: E cá nos encontramos na M80 no final desta segunda-feira. E se o dia foi longo, parabéns. Acabou de ganhar pelo menos o direito de desligar-se um bocadinho da confusão. A semana continua, mas se calhar já não assusta tanto. Pois não? Vem o YouTube.

Na passada sexta-feira, como acredito que saiba, houve sorteio Show Me The Money, 45 mil euros era o valor de prémio, que era um prémio garantido ainda por cima, e portanto íamos ligar até que alguém atendesse o telefone a dizer Show Me The Money, e não foi preciso ligar mais do que uma vez, porque a pessoa estava super atenta e gritou lá do outro lado Show Me The Money! E pumba, 45 mil euros. 20 mil é a próxima quantia em jogo.

900, o euro é mais IVA cada mensagem. Participo muito, já sabe que é um sorteio e esta sexta-feira, pronto, se o telefone tocar entre as 2 e as 3, há uma fortíssima possibilidade de ser a nova host do concurso, a Vera Fernandes, e há uma real possibilidade de poder mudar por completo a sua vida. 20 mil euros trazem um novo ânimo, seguramente. E pronto, é isto. Desejo-lhe boa sorte. Daqui a pouco há Joe Cocker, Unchained My Heart, mas também Delfins, Supertramp, Chic, Spandau Ballet e muito mais.

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E é com os chutes e pontapés e com estes contentores a que chegamos ao final das 6 músicas seguidas que estão entregues na M80. Eu sou a Paula Fialho, até às 11 estamos juntos no Slowdown, mas a partir daí é já o Nelson Miguel aos comandos do M80 Ballads. Vem aí também de longe as melhores baladas da sua vida. Eu volto amanhã, deixo-lhe os votos de uma boa noite e os Kauma, lambada daqui.

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música na M80. Sabe quem faz anos hoje? Nicole Scherzinger, a mais morena das Pussycat Dolls e a vocalista principal. Quando a banda se separou, Nicole apostou numa carreira na televisão. Diz também que ela teve um papel importante na criação dos One Direction, porque foi ela que o juntou quando fazia parte do júri do programa de talentos The X Factor em 2010. Há mais música na M80 com Pussycat Dolls.

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ouvir e não consegue? Não stresse. Está apenas a precisar de uma boa dose das baladas da sua vida para ajudar a relaxar. Sem ruído e sem pesadelos também. É uma 80 Balance. Comigo, Nelson Miguel, até às 2 da manhã.

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Até às 2 da manhã.

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sou o Nelson Miguel e trago-lhe as baladas da sua vida para poder ouvir enquanto trabalha, sem distrações. É muito in the balance, entre as 11 da noite e as 2 da manhã.

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Falar com música a esta hora ajuda e ajuda sem atrapalhar e sem desconcentrar, que é o mais importante. As baladas da sua vida passam todas aqui e são escolhidas a dedo para si. É uma 80 Ballads, entre as 11 da noite e as 2 da manhã.

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Eu sou o Nelson Miguel e estou consigo entre as 11 da noite e as 2 da manhã.